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0: Olá, boa noite, a paz do Senhor Jesus. Que bom que você está aqui. Finalizamos mais um dia, chegamos ao final de mais um final de semana, mas estamos em pé na presença do Senhor, porque Ele, o Senhor, nos sustentou. Estamos felizes por entrar aí na sua casa, na sua residência, para juntos louvarmos, magnificarmos o nome do nosso Deus. Queridos, nessa noite estão recebendo aqui nos nossos estúdios os pastores Francisco Damiani, Sérgio Gastaldi, Mauro Fraga e Eduardo Brito. Deixa eu cumprimentar aqui os pastores, né? Pastor Eduardo Brito, obrigado pela vinda aqui nessa noite. Muito bom tê-lo conosco, a paz do Senhor.
1: A paz do Senhor, é uma alegria participarmos dos irmãos desta bênção tão maravilhosa.
0: Pastor Francisco Damiani também conosco nessa noite, né? Nesse momento de oração, momento da família, a família reunida, e nós estamos aqui nesse momento usufruindo desse momento tão importante que é o momento de oração. Pastor Francisco, a paz do Senhor.
2: A paz do Senhor, queridos, mais uma vez aqui com os irmãos nesse findar de noite, né? Na presença do nosso Deus.
0: Pastor Sérgio Gastaldi, pastor, obrigado, boa noite por estar aqui para juntos em oração, em plena comunhão com o Espírito Santo, estamos aos pés do nosso Deus. A paz, Senhor.
3: Paz, Senhor, Cleber. Paz, Senhor, a todos. Boa noite, né? E estamos aí, mais uma vez, gratos ao Senhor, por mais um dia na presença do Senhor.
0: Amém. E pastor Mauro Fraga, compondo a essa mesa, junto aqui na Rádio Manaim, na TV Manaim, nesse momento de oração, ao findar de mais um final de semana. Passamos a semana toda na presença do Senhor, nada melhor do que terminarmos a semana também aos pés do nosso Deus. Pastor, paz, Senhor.
4: A paz do Senhor, glória a Deus pelo sustento do Senhor e gratidão também a Deus por estar mais uma vez junto aos irmãos aqui.
0: Muito bem, já então devidamente apresentados aqui os nossos pastores essa noite, nós vamos dar início a esse momento de oração dentro, né, do programa Finda-se Esse Dia, e eu peço a você que você, se puder, feche seus olhos, se puder, deixe as preocupações de lado um pouquinho, depositando aos pés do Senhor, para orarmos ao Senhor nessa hora. Eu vou pedir ao pastor Francisco para clamar ao Senhor e assim daremos início a esse momento de oração.
2: Amém. Senhor Deus, nós clamamos a Ti nesta hora, pelo poder, a vida que há no sangue de Jesus. Nos abençoe, Senhor, nesta hora, dando-nos a comunhão, dando-nos a Tua graça, o descanso que necessitamos nesta hora. E mais uma vez, Senhor, estamos confiados em Ti.
0: Amém.
2: Entrando na Tua presença, porque na Tua presença há a bênção, o descanso que necessitamos, em nome de Jesus.
0: Amém.

0: Glorificamos, Senhor, ao teu nome por todos os livramentos que nos deste durante este dia, a tua provisão, o teu sustento, a nossa comunhão que foi preservada e podemos dizer até aqui nos ajudou o Senhor. Nós te bendizemos em nome do Senhor Jesus. Amém.
1: Amém. Louvado seja o nome do nosso Deus. Só é digno todo o nosso louvor e adoração. O Salmo 50, verso 1, diz assim: o Deus poderoso, o Senhor, falou e chamou a terra, desde o nascimento do céu, do sol até o seu ocaso. Desde Sião, a perfeição da formosura resplandeceu Deus. O Senhor, ele se manifesta de maneira gloriosa. O Senhor se manifesta com todo o seu poder. Quando o servo do Senhor está aos seus pés, assim como os grandes homens de Deus, como Davi, como Daniel, que orava 3 vezes ao dia diante do Senhor, assim também nós precisamos estar em oração diante do nosso Deus, para que ele possa se manifestar de forma poderosa, gloriosa na nossa vida, nossa total dependência dele. E para darmos início a esse momento de oração, eu vou pedir ao pastor Francisco Damiani que possa interceder, possa estar orando ao Senhor, em seguida o pastor Sérgio, em seguida o pastor Mauro Fraga.
2: Amém. Vamos estar orando ao Senhor, pedindo uma bênção ao Senhor nesta hora. Senhor Deus, mais uma vez, diante do teu altar, nós clamamos a ti pela graça do poder do sangue de Jesus. Pedimos, Senhor, que ao findar este dia, a tua mão esteja estendida sobre cada coração, cada vida, Senhor, que nesta hora está ligado nesta programação, e que o Senhor nos dê o descanso, nos dê a bênção. Nós queremos, ó Deus, te agradecer porque vencemos esse dia, e agora, nesse momento em que vamos descansar, mas nós queremos descansar primeiro no Senhor. Amém. Porque nós sabemos que o Senhor é a nossa paz, é a nossa alegria. Abençoe a todos, aonde estiverem, alguns até, Senhor, em locais difíceis, trabalhando, alguns hospitalizados, aqueles que estão nos seus lares, aonde estiver o teu povo. Que seja uma noite de vitória, amém, uma noite de alegria. Nós oramos assim em nome de Jesus.
3: Senhor, nós também fazemos a ti esta oração, nesse momento, meu Deus, no findar desse dia, sabendo que até aqui nos ajudou o Senhor. Meu Deus, foi um dia, iniciamos na presença do Senhor, logo pela manhã, ao longo do dia as orações, tivemos ainda há pouco um culto, meu Deus, ao teu nome, e temos sido alimentados pela tua palavra, alimentados pelo pão vivo que desceu do céu. O Senhor tem nos dado esse pão a cada dia, Senhor, e ao findar desse dia estamos alegres, satisfeitos na presença do Senhor, porque o Senhor tem nos sustentado em mais um dia, meu Deus, muitas lutas, provas, muitas coisas se passaram, mas estamos de pé na presença do Senhor. O milagre da vida tem sido operado em nós a cada instante. Findamos esse dia, Deus, na certeza de que o Senhor tem nos guardado e nos guardará. E mais esta noite, preparados para o arrebatamento da tua igreja. Nós assim oramos em nome do Senhor Jesus. Amém.
1: Amém. Senhor nosso Deus, continuamos também colocando diante de ti os lares, as famílias,

0: nesta hora estão conosco, Pai querido, ao findar deste dia, só possa abençoar, guardar cada um dos teus filhos, aqueles que estão no local de trabalho, passando a sua jornada de trabalho noturna, só possa os abençoar ali. Guarda os lares das famílias, acampa os teus anjos, que haja, meu Deus, também em livramentos. O dia foi de vitória e que a noite também seja guardada pelo Senhor. Oramos assim, bem dizendo, glorificando o teu nome certo da vitória, em nome do Senhor Jesus.
1: Amém.
2: Amém.
1: Agora, você que está em casa, eu quero fazer um outro convite a você. Se você puder, feche seus olhos em oração, você e sua família reunida neste momento, e coloque diante do Senhor a sua necessidade familiar, pessoal, diante do Senhor nesse momento de oração. Coloque diante do Senhor os seus filhos, seu trabalho, sua empresa. Nesse mês estamos orando pelos nossos vizinhos. Coloque diante do Senhor o seu vizinho aí no seu condomínio, vizinho da igreja onde você, local onde você serve ao Senhor. Não é verdade? Para que o Senhor possa também estar abençoando os nossos vizinhos. Faça isso agora, nesse momento de oração.

Muito bem, meus irmãos, nós vamos ler a palavra de Deus no Salmo 55, verso 22, que nos diz: lança o teu cuidado sobre o Senhor, e Ele te susterá. Nunca permitirá que o justo seja abalado. Essa expressão, o teu cuidado, são as tuas preocupações, as suas necessidades, as suas demandas. É importante dizer que o homem é um ser fraco, pequeno, débil, necessitado, e está diante de uma vida que traz um peso de responsabilidade e muitas preocupações, e são incontáveis as nossas necessidades hoje. Nós estamos findando mais um dia e é provável que ao longo desse dia você andou preocupado. Quantos pais estão preocupados com filhos, preocupações de ordem financeira muitas vezes, estamos vendo a crise que o nosso país tem vivido, alguns que estão enfermos, mas o conselho do Senhor para você, para todos nós é: lança sobre o Senhor, entrega ao Senhor as suas preocupações e Ele vai te sustentar. Meus irmãos, nós temos visto pessoas que muitas vezes absorvem não só os seus próprios problemas, começam a colocar sobre os seus ombros os seus próprios problemas, mas vão trazendo problemas de outros, às vezes de um parente, pessoas que são como esponjas, saem absorvendo as dificuldades de um amigo, de um parente, e isso é quase que natural. Às vezes não se contenta com o problema de hoje, está preocupado com o de ontem, com o de amanhã que ainda nem chegou, quando a Bíblia diz: basta cada dia o seu mal. E nós vemos que o que ocorre muitas vezes é até a pessoa adoecer mentalmente, fisicamente, e dependendo da situação, até espiritualmente. E esse conselho do Senhor para nós é vida para o nosso coração. Eu e você, nós não temos condição, nós não temos forças para suportar o peso dessa vida, o peso das preocupações, mas há um que pode. E nós devemos hoje lançar sobre o Senhor Deus as nossas preocupações. O lançar aqui, meu querido, não é simplesmente você dizer: Senhor, toma conta.

0: e permanecer na mesma aflição. É a oração confiante, é a oração daquele que entregou a causa no altar de Deus e descansou na certeza de que Deus irá prover todas as coisas. E a palavra do Senhor diz que fazendo assim, observe a expressão, nunca, primeiro Ele te susterá. Quando você confia no Senhor, quando você entrega a Ele a sua necessidade, Ele te sustenta. E diz a Bíblia Sagrada, nunca, nunca permitirá que o justo seja abalado. Então, que possamos findar esse dia entregando a Deus todas as nossas preocupações. E Ele vai nos sustentar.
1: Amém.
0: E Ele vai preservar a nossa fé. Vamos permanecer de pé. Nunca, o nunca de Deus, o não de Deus, você não se abalar, é a certeza de que, por maior que seja a dificuldade que você está enfrentando, mas o problema nas mãos dele, você será guardado, sustentado, a sua casa, porque ele é fiel e justo para nos abençoar. Então, nos lembramos até de Pedro, na sua primeira epístola, capítulo 5, verso 7, quando ele diz, lança um versículo semelhante a esse, no Novo Testamento, lança sobre o Senhor todas as vossas ansiedades, porque Ele tem cuidado de vós. Que a sua preocupação, a sua ansiedade, seja com você, seja com a sua família, seja de qualquer ordem que for, tudo esteja nas mãos do Deus Criador, e que você possa seguir glorificando ao nome dele mesmo em meio às tempestades da vida. Que Deus possa nos abençoar. Nós vamos orar, encerrando, glorificando a Deus e impetrando a bênção apostólica. Amado Deus, te adoramos por vivermos esse momento de comunhão no findar deste dia, sabendo que Deus é o nosso auxílio e fortaleza, que nada escapa ao teu olhar, que tu estás sondando mentes e corações, estás socorrendo o teu povo. E bendizemos, porque a nossa alegria é o Senhor, em nome do Senhor Jesus. E em teu nome dizemos que a graça do Senhor Jesus, que o amor de Deus e que a comunhão do Espírito Santo repousem sobre todos vós, amados irmãos, desde agora e para sempre. Amém.

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1: Motoristas que pretendem adesivar veículos com propaganda eleitoral ou utilizá-los em atividades de campanha nas eleições deste ano devem informar previamente a seguradora para evitar problemas em caso de sinistro. O alerta da Federação Nacional de Seguros Gerais. Segundo a Comissão de Seguro Auto, a adesivação com material eleitoral e o uso do automóvel em atividades de campanha podem ser considerados pelas seguradoras como aumento de risco devido à maior exposição a acidentes, vandalismo e circulação em eventos públicos. O uso do veículo para fins publicitários ou de apoio a campanhas eleitorais torna-o mais exposto a acidentes, roubo e até vandalismo, e isso leva à necessidade de adequação do contrato de seguro. As seguradoras argumentam que a utilização do carro para transporte de material de campanha, deslocamento de equipes ou atividades de apoio altera as condições avaliadas quando o contrato foi firmado. Como evitar então a perda da cobertura? Informar a seguradora antes de adesivar o veículo. Comunicar qualquer mudança na utilização do carro durante a campanha eleitoral. Consultar o corretor de seguro antes de prestar serviço a candidatos ou partidos. Solicitar um endosso para registrar formalmente a alteração na apólice, quando necessário. Conferir quais danos e situações estão excluídos da cobertura contratada. A Federação Nacional de Seguros Gerais esclarece que adesivos de pequeno porte em veículos de passeio sem alteração de utilização não comprometem a cobertura do seguro.

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1: A Santa Casa de Misericórdia de Vitória, no Espírito Santo, abriu processo seletivo para médico socorrista do Serviço de Atendimento Móvel de Urgência, o SAMU, do Espírito Santo. O edital prevê a formação de cadastro de reserva para eventual contratação. Para participar, é necessário ter graduação completa em medicina, registro no Conselho Regional de Medicina, o CRM, e experiência profissional mínima de 6 meses em serviço de saúde de urgência e emergência ou áreas correlatas. A remuneração é de R$13.358 para a jornada de 36 horas semanais, além de ticket de alimentação R$30 por plantão e adicional de insalubridade. As inscrições devem acontecer por meio de formulário eletrônico no site do SAMU. No momento da inscrição, o candidato deverá preencher os dados solicitados e anexar documentos comprobatórios exigidos no edital. Além da formação em medicina do registro no CRM, o candidato deverá comprovar a experiência mínima de 6 meses em serviço de saúde de urgência e emergência e apresentar certificado de proficiência em alguns cursos. A escala terá a definição pela coordenação médica. Os profissionais poderão atuar tanto nas unidades móveis avançadas do SAMU, quanto na Central de Regulação Médica das Urgências. A primeira etapa será a avaliação curricular. Nessa fase, haverá consideração de critérios como experiência profissional,

Senhor Jesus. A palavra de Deus para o nosso coração hoje está no livro de Atos dos Apóstolos, no capítulo 16, versículo 25. Diz assim: E perto da meia-noite, Paulo e Silas oravam e cantavam hinos a Deus, e os outros presos os escutavam. Muitos conhecem esta passagem bíblica, esse acontecimento na vida de Paulo e Silas. Eles haviam sido presos, açoitados por pregar a palavra de Deus e lançados no cárcere interior da cidade de Filipos. Estavam com os pés presos ao tronco e podemos afirmar que humanamente tinham muitos motivos para temer e se desesperarem. Entretanto, perto da meia-noite, eles oravam e cantavam hinos a Deus. Essa experiência pode representar os servos que andam em fidelidade para com Deus. Mesmo cercados por lutas, permanecem em comunhão, perseveram na oração e continuam adorando ao Senhor. Os servos de Deus têm essa experiência. Mas o texto, ele destaca três expressões interessantes para a nossa meditação. Perto da meia-noite, oravam e cantavam louvores. Quando nós analisamos esta expressão, perto da meia-noite, entendemos que pode representar o maior momento de escuridão, quando a noite caiu e não conseguimos enxergar nada. Aqui nesse texto, podemos entender que são momentos que nós não enxergamos uma saída, assim como Paulo e Silas. Eles não sabiam como seriam libertos. Era um cárcere interior, escondido. A chance deles serem libertos por alguém, por uma ajuda, era praticamente impossível. Estavam fechados e as cadeias os prendiam. Mas eles sabiam que naquela situação, naquele cárcere, Deus estava presente. Assim como os presos os escutavam, as pessoas também observam como enfrentamos as provações da vida. A Bíblia diz que nós estamos cercados por uma nuvem de testemunhas. Muitos não compreendem como o servo de Deus, como nós conseguimos louvar em meio às grandes lutas, às grandes batalhas, enfermidades, às vezes desemprego, problemas dentro do lar. É um mistério. Mas aqueles que confiam em Deus sabem em quem eles têm crido. E saber em quem nós temos crido conserva em nosso coração uma viva esperança. Sabemos que a meia-noite não dura para sempre. É um momento da noite. O choro pode durar uma noite, mas a alegria vem pela manhã. Ainda que estejamos vivendo este momento da nossa vida, meia-noite, escuridão, às vezes a esperança começa a vacilar, às vezes nós não vemos saída, não sabemos como será o dia de amanhã, mas nós sabemos que Deus, mesmo assim, continua trabalhando em nosso favor. Ainda que nós não conseguimos perceber pela nossa limitação, pelas nossas fragilidades, nós sabemos que Deus continua trabalhando em nosso favor. Vejamos um outro ponto. Naquela situação, naquele cárcere, eles oravam. E a oração revela essa vida de dependência de um Deus que tudo pode. A oração é esta posição de um servo dependente e humilde, que não tem a quem recorrer. Paulo e Silas não podiam abrir as portas da prisão, nem romper as cadeias com seus próprios recursos, com as suas forças, eles estavam presos, mas podiam orar. Eles recorreram àquele que pode realizar o que o homem não consegue fazer. A oração é um privilégio, é uma arma poderosa e nada pode impedir um servo de orar. Deus não rejeita um coração contrito. Quando nós vamos a Ele em oração, Ele se inclina dos altos céus para ver o que se passa na terra e contemplar aquele que está aflito. Talvez você esteja diante de uma situação semelhante à de Paulo e Silas. Uma situação que não tem como resolver. O conselho do Espírito Santo hoje nessa palavra é: não se desespere. Não deixe que angústia

a falta de esperança ocupe lugar em seu coração. A oração deve prevalecer. Nos dias maus, a oração, ela nos alimenta, ela nos traz esta comunhão com Deus. O que está além das suas forças e das minhas forças, não está além do poder de Deus. Eu tudo posso naquele que me fortalece, diz a palavra de Deus. Paulo e Silas estavam presos, de fato, mas a comunhão deles com o Senhor não estava presa. A nossa comunhão com Deus, ela é plena. Quando temos comunhão com o Senhor, a luz brilha sobre o nosso coração, o Espírito Santo encontra liberdade para operar. As cadeias alcançavam os seus pés, mas não podiam impedir que as suas orações chegassem ao céu. Nos lembramos da oração do salmista: suba a minha oração perante a tua face como incenso. Na angústia, na aflição, nós podemos orar e a nossa oração sobe diante do trono de Deus. E por fim, já encerrando essa breve palavra, talvez o momento mais enigmático dessa passagem, porque é até coerente que eles estivessem orando, não é? É até esperado que um servo de Deus ore nos momentos de aflição, mas eles fizeram algo a mais. Eles cantavam hinos a Deus, eles cantavam louvores. Paulo e Silas oravam e cantavam louvores. As circunstâncias não haviam retirado deles a fé e a comunhão. E nos lábios dos servos de Deus sempre haverá frutos de louvor, que são frutos de lábios que confessam o seu nome. Eles não louvavam porque o cárcere era agradável, muito pelo contrário. O cárcere é um lugar de tristeza, de sofrimento, de falta de esperança. Eles louvavam porque Deus permanecia fiel. E esse é o conselho para a sua vida e para mim. Nos dias de adversidades, nós louvaremos ao Senhor, porque nós o louvamos não só pelas coisas que ele faz, mas nós o adoramos por quem ele é. Ele é fiel, ele é santo, ele é cheio de misericórdia, ele é maravilhoso. O verdadeiro louvor não depende das circunstâncias favoráveis. Mesmo nas lutas, nós manifestamos nossa gratidão ao bom pastor, pois a nossa esperança está na fidelidade do Senhor. Aquele louvor também se tornou um testemunho. Como dissemos no início, estamos cercados por uma nuvem de testemunhas. Em lugar de muito sofrimento, desespero, os outros presos ouviram um cântico de corações cheios de fé. Então Deus se manifestou com seu poder naquele cárcere, enviando um grande terremoto. E quando Deus envia os seus terremotos, diferente dos terremotos que nós conhecemos, que trazem destruição, dor, sofrimento e morte, os terremotos de Deus colocam as coisas no lugar. Os terremotos de Deus geram salvação, experiências, edificação. Talvez você esteja precisando de um grande terremoto de Deus na sua vida para colocar as coisas em ordem, para te fortalecer nas experiências com Deus. O cárcere foi abalado, as portas se abriram e as cadeias se soltaram. Contudo, a maior operação daquela noite não foi somente a abertura das portas, pois havia um homem ali. Certamente, como os demais presos, ouvindo os louvores, era o carcereiro, o responsável por todos eles. Quando as prisões se abrem, ele entra em profundo desespero, pensando que tudo havia se perdido. Esteve prestes a tirar a sua própria vida. Paulo lhe disse: não te faças nenhum mal, que todos aqui estamos. Aquele homem perguntou para eles: senhores, varões, o que é necessário que eu faça para me salvar? Ele já estava se sentindo perdido. E eles responderam: crê no Senhor Jesus Cristo e serás salvo tu e a tua casa. Naquela noite, as cadeias foram rompidas, mas também uma vida e uma família foram alcançadas pela salvação. Esta é a grande libertação que o Evangelho traz. Não somente a solução para problemas desta vida,

Deus pode operar, ele tem operado, ele tem alegria em socorrer os seus servos, mas a maior libertação que pode existir é de um coração que estava em trevas e se entrega para que a luz da salvação entre em sua vida, a presença de Jesus. Talvez você esteja como Paulo e Silas, ferido ou ferida pelas circunstâncias, cercados por dificuldades, sem enxergar uma saída. Não se desespere. Continue orando e não permita que as lutas silenciem o seu louvor. Não permita que as aflições da vida roube o seu momento de oração com Deus, porque Deus permanece presente, mesmo nas horas mais escuras. Ou talvez você esteja como o carcereiro, assustado, sem esperança, e pensando que tudo está perdido. O Senhor lhe diz: não faça mal a si mesmo. Não desista. Jesus quer operar em sua vida. Não importa de que lado das grades você esteja, o Senhor pode romper as cadeias, renovar a sua esperança e conceder-lhe uma nova experiência. Hoje, escolha a oração ao invés de desespero, a confiança ao invés da incredulidade e a vida de desistência. Entregue a sua vida ao Senhor Jesus. Crê no Senhor Jesus Cristo e será salvo tu e a tua casa. Que Deus nos abençoe e a paz do Senhor.

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1: Um tratamento que utiliza componentes retirados do próprio sangue do paciente poderá ser empregado no Brasil como complemento para aliviar sintomas da artrose no joelho e de outras condições osteomusculares. O Conselho Federal de Medicina regulamentou o uso do plasma rico em plaquetas, conhecido pela sigla ERP, por meio da resolução número 2464/2026, em vigor desde 15 de julho. A norma deixou de tratar a técnica como exclusivamente experimental nas 4 indicações autorizadas e estabeleceu critérios para sua aplicação médica. A autorização, porém, não vale para qualquer doença ou finalidade. O PRP foi regulamentado para 4 condições específicas e não pode ser oferecido como promessa de cura ou regeneração dos tecidos. O plasma rico em plaquetas é um produto biológico preparado a partir do sangue do próprio paciente. Depois da coleta, o material passa por um processamento para concentrar as plaquetas presentes no plasma. As plaquetas são mais conhecidas pela participação na coagulação, mas também carregam proteínas e fatores envolvidos em processo de reparação e resposta dos tecidos. Depois da preparação, o PRP é aplicado na região indicada pelo médico. Como o material é retirado do próprio paciente, ele é classificado como autólogo. A nova resolução determina que a manipulação seja mínima e que o produto seja destinado ao uso não transfusional. Também proíbe material proveniente de outra pessoa, de animais ou sem origem rastreável. O processamento precisa seguir as normas sanitárias da Anvisa.
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ano de 2002, na região serrana do estado do Espírito Santo, em uma de nossas igrejas, foi entregue um sonho, no qual era visto um culto de casamento. Em frente ao púlpito e em toda a igreja, havia uma decoração composta por cachos de uva. Era visto uma irmã tocando um louvor novo em um teclado branco, e esse louvor trazia uma grande bênção.

igreja. Essa irmã buscou o Senhor e entendeu que o casamento mais esperado pela igreja é o casamento da igreja fiel com o Senhor Jesus. As bodas do Cordeiro. Os cachos de uva tipificam a alegria do Espírito Santo dos fiéis que venceram. Estão cheios do Espírito, louvando ao Senhor. Estas são as verdadeiras palavras de Deus.

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1: O sarampo voltou a preocupar autoridades de saúde nas Américas diante do aumento de casos registrados em diferentes países. Até 18 de julho deste ano foram contabilizados quase 48 mil casos na região. No Brasil, são 24 confirmações neste ano, sendo 23 em São Paulo. No Espírito Santo, segundo dados da Secretaria de Estado da Saúde, SESA, foram contabilizados 29 casos suspeitos da doença, todos sem confirmação, até o dia 8 de agosto. Entretanto, apesar de não haver casos confirmados no cenário recente, outro dado preocupa especialistas. A cobertura da vacina tríplice viral. O imunizante protege contra sarampo, cachumba, rubéola, doenças infectocontagiosas que podem causar complicações graves e até levar a óbito, principalmente em crianças e pessoas com saúde mais vulnerável. Apesar de ser considerada a forma mais eficaz de prevenção, segundo dados do sistema Vacine Confia, a cobertura no estado está em 78%, abaixo da meta de 95%. O sarampo é uma das doenças mais contagiosas que causam erupções cutâneas. A transmissão ocorre de pessoa para pessoa por meio de secreções respiratórias e eliminadas ao tossir, espirrar, falar ou respirar. Segundo especialistas, as partículas virais podem permanecer suspensas no ar por minutos a horas, principalmente em ambientes fechados. O sarampo pode provocar complicações, principalmente entre crianças pequenas. Entre os problemas associados à doença estão otite, diarreia com desidratação, pneumonia e laringotraqueobronquite.
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1: Das 27 unidades da federação do país, 11 terminaram o segundo trimestre deste ano com taxa de desemprego abaixo da média nacional de 5,4%. Em 5 deles, o índice sequer chega a 3%. Os dados fazem parte da Pesquisa Nacional por Amostra de Domicílios Contínua, divulgada na primeira quinzena deste mês, pelo Instituto Brasileiro de Geografia e Estatística, IBGE. Na média nacional, a taxa de 5,4% no segundo trimestre representa um recuo em relação aos 6% do primeiro trimestre. A pesquisa do IBGE apura o comportamento no mercado de trabalho para pessoas com 14 anos ou mais e leva em conta todas as formas de ocupação, seja com ou sem carteira assinada, temporário e por conta própria, por exemplo. Pelos critérios do Instituto, só é considerada desocupada a pessoa que efetivamente procurou uma vaga 30 dias antes da pesquisa. São visitados 211 mil domicílios em todos os estados. De acordo com a pesquisa nacional, por amostras de domicílios, 1 milhão de pessoas enfrentavam o chamado desemprego longo, isso é, pessoas que estão à procura de vagas há 2 anos ou mais. Esse é o menor contingente de toda a série histórica da pesquisa iniciada em 2012. Em relação ao mesmo trimestre de 2025, a queda neste contingente foi de 15%.
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2: Nós cumprimentamos a todos com a paz do Senhor Jesus e convidamos aqueles que puderem abrir a sua Bíblia no Evangelho segundo Mateus, capítulo 8, verso o primeiro, o segundo e o terceiro. Nós vamos ler e meditar nesses três versículos. O texto fala a respeito do leproso purificado. Diz assim a palavra do Senhor: E descendo ele do monte, seguiu-o uma grande multidão. E eis que veio um leproso e o adorou, dizendo: Senhor, se quiseres, pode tornar-me limpo. E Jesus, estendendo a mão, tocou-o, dizendo: Quero, se limpo. E logo ficou purificado da lepra. Meus irmãos, essa palavra do Senhor, ela traz uma sequência grande de ensinos de Deus para as nossas vidas, porque ela nos faz entender aquilo que é o projeto de Deus para a nossa salvação de forma completa. O primeiro momento do texto aqui, ele diz que Jesus vinha descendo do monte. O dia a dia de Jesus, a sua vida, o período do seu ministério, foi, em certos momentos ele estava no monte, e quando ele descia do monte, ele já descia com as orientações do Pai para encontrar com as vidas necessitadas, para resolver os problemas daqueles que eram necessitados. E todos que Jesus encontrou sempre tiveram uma experiência com ele. Toda vez que Jesus descia do monte, uma experiência nova acontecia. E esse momento aqui foi um desses momentos. Jesus descendo do monte, a grande multidão acompanha ele e vem um leproso. Para que nós possamos entender de forma bem rápida aqui, prática, o leproso naquela época era alguém que ele não podia ter o contato com as demais pessoas. Então ele ficava longe da família, ele ficava longe dos amigos, ele vivia longe de todos. E se ele fosse pela rua e encontrasse com alguém, ele tinha que anunciar a sua condição para que as pessoas desviassem dele. E o texto fala que quando Jesus desceu do monte, a grande multidão veio, e no verso 2 diz que um leproso foi ao encontro. Humanamente falando, aquele homem não podia ir andar ao encontro de Jesus. Mas algo que em especial aconteceu no seu coração, que ele tinha dentro de si, foi o que marcou, proporcionou aquele encontro do homem com Jesus. O texto diz assim, no verso 2, e eis que veio um leproso e o adorou, dizendo, no coração, pelo lado de fora, fisicamente falando, aquele homem estava impossibilitado de ter um encontro com Jesus. Mas o que ele trazia dentro de si, o desejo de adorar, foi o que proporcionou o encontro. Então nós vivemos dias, hoje, nos dias em que nós vivemos, a nossa condição visível, humana, racional, ela impediria de nós termos também um encontro com Jesus. Mas o que um dia o Espírito Santo colocou dentro de nós, o desejo de adorar, é isso que proporciona o encontro. Então, humanamente falando, ele não poderia encontrar. Profeticamente falando, pelo um ato do Senhor na vida dele, que era o desejo de adorar, proporcionou o encontro. Nós vivemos dias, nessa última hora, em que o Senhor, através do Espírito Santo, tem colocado no nosso coração o desejo de adorar. Então, o nosso dia a dia é: não poderíamos ter um encontro com Jesus, não poderíamos falar com Ele, não poderíamos nos chegar a Ele, mas pelo desejo, aquilo que o Espírito Santo colocou dentro do nosso coração, desejo de adorar.

0: ele se refere ao Senhor como sendo o Senhor. Quando alguém chega a dizer que é o Senhor, chega a reconhecer que ele é o Senhor, que Jesus é Senhor, automaticamente ele estava dizendo, ele é Senhor e eu sou servo. É isso que nós precisamos. O Senhor, ele aguarda esse reconhecimento das nossas vidas. E quem coloca esse entendimento no nosso coração é o Espírito Santo, que quer colocar na sua vida nesta hora. Esse entendimento. Né? A nossa condição. Não poderíamos ter jamais um encontro com ele, mas o Espírito Santo proporcionou um encontro. Ele colocou o desejo de adorar no nosso coração. Revelou para nós que ele é o Senhor. Porque a Bíblia diz assim, ninguém diz que Jesus Cristo é o Senhor se não for pelo Espírito. Quando ele chama Jesus de Senhor, ele está dizendo, tu és Senhor, eu sou servo, tu és o Todo-Poderoso, eu sou necessitado, tu és o dono da bênção e eu preciso de uma bênção. Ele diz assim, se quiseres, bem pode tornar-me limpo. Ele se colocou agora a condição. Eu sei da minha condição, mas eu sei do poder que o Senhor, o Espírito Santo já testificou no meu coração o poder que o Senhor tem. Irmão, você que nos ouve nessa hora, o Senhor, ele deseja através do Espírito Santo te dar esse mesmo entendimento, colocar em você o desejo de adorar, revelar que é o Senhor, que ele é Senhor, Jesus, ele quer ser o Senhor da sua vida e depois você pode apresentar a sua necessidade diante dele, que ele vai te abençoar. No verso 3, para encerrar, ele diz assim, e Jesus, estendendo a mão, tocou-o, dizendo, quero ser limpo, e logo ficou purificado. Do mesmo jeito que o leproso não podia ir ao encontro do homem que estivesse limpo, não podia conversar e ter contato, mas o Espírito Santo proporcionou, quando houve a adoração, quando houve o reconhecimento de que ele é Senhor, quando houve o pedido de socorro, aí o Senhor estendeu a mão. Interessante que a lei dizia que um homem que fosse são, ele não podia tocar no leproso, porque se ele tocasse no leproso, ele ficaria impuro. Mas o texto diz que quando o homem adorou, quando o homem reconheceu que Jesus era o Senhor e ele pediu socorro, Jesus estendeu a mão. Quando os nossos atos chamam a atenção do Senhor, quando os nossos atos pelo Espírito chamam a atenção do Senhor, ele estende a mão. A lei dizia que não poderia, ele ficaria impuro se ele tocasse. Mas o texto diz assim, e estendendo a mão, tocou. Jesus agora, ele toca, ele se fez impuro para tornar eu e você, para nos tornar puro, para nos limpar, ele se tornou impuro. Isso aconteceu na cruz, quando Jesus abriu os braços ali na cruz, ele estava se tornando impuro por mim e por você, para que eu e você pudéssemos ter a vida eterna. E logo depois, o texto diz assim, tocou nele e logo ele ficou limpo. O tempo da bênção, o tempo do milagre, quando Jesus começa a agir, quando o homem se dispõe a adorar, quando o homem reconhece que Jesus é Senhor, quando ele apresenta sua necessidade, quando o Senhor toca no coração do homem, aí a Bíblia diz assim, e logo ficou limpo. O milagre é para hoje, a bênção é para agora. Se você quiser, Jesus pode tocar em você agora. Não importa a distância, não importa o lugar onde você está, se você adorar, se você reconhecer que ele é Senhor, e se você fazer o pedido, ele tem poder para te tocar e te limpar, assim como aquele homem ficou limpo. O texto diz assim, estendeu a mão, tocou e logo ficou limpo. Jesus não tem bênção para ontem, para amanhã, para depois da manhã, para o ano que vem. Ele tem bênção para agora. Se você quiser, ele pode tocar em você agora. Busque uma experiência com o Senhor. Quem proporcionou tudo isso aqui foi o Espírito Santo. Esse mesmo Espírito está aí com você agora, está na sua casa, onde você estiver ouvindo essa palavra agora, o Espírito Santo está com você. E ele quer colocar esse desejo no seu coração, desejo de adorar o Senhor. Busque essa bênção para a sua vida, ainda há tempo. Louvado seja o nome do Senhor.
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1: Nosso tema hoje é: o dinheiro entra e o dinheiro some. Uma das frases mais repetidas no Brasil é: eu não sei onde foi parar meu dinheiro. Essa frase revela algo sério: a falta de controle emocional e financeiro. Hoje, com pagamentos digitais, cartão por aproximação e compras parceladas, gastar ficou fácil demais. Sentir o peso do gasto ficou difícil. Quando você não registra, não percebe. Quando não percebe, repete. Quando repete, aí se torna um problema. Provérbios 27:23 diz: procura conhecer bem o estado das tuas ovelhas. Isso fala de cuidado e atenção. Dica prática: separe seus gastos em três grupos simples: essenciais, importantes e supérfluos. Você vai se surpreender com o quanto está indo para o supérfluo. Orçamento começa com clareza, não com sofrimento. E lembre-se sempre: quem planeja tem futuro, quem não planeja tem destino.

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Eu saúdo a todos com a paz do Senhor Jesus. A palavra de Deus para o nosso coração hoje está no livro de Atos dos Apóstolos, no capítulo 16, versículo 25. Diz assim: E perto da meia-noite, Paulo e Silas oravam e cantavam hinos a Deus, e os outros presos os escutavam. Muitos conhecem esta passagem bíblica, este acontecimento na vida de Paulo e Silas. Eles haviam sido presos, açoitados por pregar a palavra de Deus e lançados no cárcere interior da cidade de Filipos. Estavam com os pés presos ao tronco e podemos afirmar que humanamente tinham muitos motivos para temer e se desesperarem. Entretanto, perto da meia-noite, eles oravam e cantavam hinos a Deus. Essa experiência pode representar os servos que andam em fidelidade para com Deus. Mesmo cercados por lutas, permanecem em comunhão, perseveram na oração e continuam adorando ao Senhor. Os servos de Deus têm essa experiência. Mas o texto, ele destaca três expressões interessantes para a nossa meditação. Perto da meia-noite, oravam e cantavam louvores. Quando nós analisamos esta expressão perto da meia-noite, entendemos que pode representar o maior momento de escuridão, quando a noite caiu e não conseguimos enxergar nada. Aqui nesse texto, podemos entender que são momentos que nós não enxergamos uma saída. Assim como Paulo e Silas. Eles não sabiam como seriam libertos. Era um cárcere interior, escondido. A chance deles serem libertos por alguém, por uma ajuda, era praticamente impossível. Estavam fechados e as cadeias os prendiam. Mas eles sabiam que naquela situação, naquele cárcere, Deus estava presente. Assim como os presos os escutavam, as pessoas também observam como enfrentamos as provações da vida. A Bíblia diz que nós estamos cercados por uma nuvem de testemunhas. Muitos não compreendem como o servo de Deus, como nós conseguimos louvar em meio às grandes lutas, às grandes batalhas, enfermidades, às vezes desemprego, problemas dentro do lar. É um mistério. Mas aqueles que confiam em Deus sabem em quem eles têm crido. E saber em quem nós temos crido conserva em nosso coração uma viva esperança. Sabemos que a meia-noite não dura para sempre. É um momento da noite. O choro pode durar uma noite, mas a alegria vem pela manhã. Ainda que estejamos vivendo este momento da nossa vida, meia-noite, escuridão, às vezes a esperança começa a vacilar. Às vezes nós não vemos saída, não sabemos como será o dia de amanhã, mas nós sabemos que Deus, mesmo assim, continua trabalhando em nosso favor. Ainda que nós

A oração é um privilégio, é uma arma poderosa e nada pode impedir um servo de orar. Deus não rejeita um coração contrito. Quando nós vamos a Ele em oração, Ele se inclina dos altos céus para ver o que se passa na terra e contemplar aquele que está aflito. Talvez você esteja diante de uma situação semelhante à de Paulo e Silas, uma situação que não tem como resolver. O conselho do Espírito Santo hoje nessa palavra é: não se desespere. Não deixe que a angústia, a falta de esperança ocupe lugar em seu coração. A oração deve prevalecer. Nos dias maus, a oração, ela nos alimenta, ela nos traz esta comunhão com Deus. O que está além das suas forças e das minhas forças não está além do poder de Deus. Eu tudo posso naquele que me fortalece, diz a palavra de Deus. Paulo e Silas estavam presos, de fato, mas a comunhão deles com o Senhor não estava presa. A nossa comunhão com Deus, ela é plena quando temos comunhão com o Senhor. A luz brilha sobre o nosso coração. O Espírito Santo encontra liberdade para operar. As cadeias alcançavam seus pés, mas não podiam impedir que as suas orações chegassem ao céu. Nos lembramos da oração do salmista: suba a minha oração perante a tua face como incenso. Na angústia, na aflição, nós podemos orar e a nossa oração sobe diante do trono de Deus. E por fim, já encerrando essa breve palavra, talvez o momento mais enigmático dessa passagem, porque é até coerente que eles estivessem orando, não é? É até esperado que um servo de Deus ore nos momentos de aflição, mas eles fizeram algo a mais. Eles cantavam hinos a Deus, eles cantavam louvores. Paulo e Silas oravam e cantavam louvores. As circunstâncias não haviam retirado deles a fé e a comunhão. E nos lábios dos servos de Deus sempre haverá frutos de louvor, que são frutos de lábios que confessam o seu nome. Eles não louvavam porque o cárcere era agradável, muito pelo contrário. O cárcere é um lugar de tristeza, de sofrimento, de falta de esperança. Eles louvavam porque Deus permanecia fiel. E esse é o conselho para a sua vida e para mim. Nos dias de adversidades, nós louvaremos ao Senhor, porque nós o louvamos não só pelas coisas que ele faz, mas nós o adoramos por quem ele é. Ele é fiel, ele é santo, ele é cheio de misericórdia, ele é maravilhoso. O verdadeiro louvor não depende das circunstâncias favoráveis. Mesmo nas lutas, nós manifestamos nossa gratidão ao bom pastor, pois a nossa esperança está na fidelidade do Senhor. Aquele louvor também se tornou um testemunho. Como dissemos no início, estamos cercados por uma nuvem de testemunhas. Em lugar de muito sofrimento, desespero, os outros presos ouviram um cântico de corações cheios de fé. Então Deus se manifestou com seu poder naquele cárcere, enviando um grande terremoto. E quando Deus envia os seus terremotos, diferente dos terremotos que nós conhecemos, que trazem destruição, dor, sofrimento e morte, os terremotos de Deus colocam as coisas no lugar. Os terremotos de Deus geram salvação, experiências, edificação. Talvez você esteja precisando de um grande terremoto de Deus na sua vida para colocar as coisas em ordem, para te fortalecer nas experiências com Deus. O cárcere foi abalado, as portas se abriram e as cadeias se soltaram. Contudo, a maior operação daquela noite não foi somente a abertura das portas, pois havia um homem ali. Certamente, como os demais presos, ouvindo os louvores, era o carcereiro, o responsável por todos eles. Quando as prisões se abrem, ele entra em profundo desespero, pensando que tudo havia se perdido. Esteve prestes a tirar a sua própria vida. Paulo lhe disse: não te faças nenhum mal.

que todos aqui estamos. Aquele homem perguntou para eles: Senhores, varões, o que é necessário que eu faça para me salvar? Ele já estava se sentindo perdido. E eles responderam: Crê no Senhor Jesus Cristo e serás salvo tu e a tua casa. Naquela noite, as cadeias foram rompidas, mas também uma vida e uma família foram alcançadas pela salvação. Esta é a grande libertação que o Evangelho traz. Não somente a solução para problemas desta vida. Deus pode operar, Ele tem operado, Ele tem alegria em socorrer os seus servos, mas a maior libertação que pode existir é de um coração que estava em trevas e se entrega para que a luz da salvação entre em sua vida, a presença de Jesus. Talvez você esteja como Paulo e Silas, ferido ou ferida pelas circunstâncias, cercados por dificuldades, sem enxergar uma saída. Não se desespere. Continue orando e não permita que as lutas silenciem o seu louvor. Não permita que as aflições da vida roube o seu momento de oração com Deus, porque Deus permanece presente, mesmo nas horas mais escuras. Ou talvez você esteja como o carcereiro, assustado, sem esperança, e pensando que tudo está perdido. O Senhor lhe diz: Não faça mal a si mesmo. Não desista. Jesus quer operar em sua vida. Não importa de que lado das grades você esteja, o Senhor pode romper as cadeias, renovar a sua esperança e conceder-lhe uma nova experiência. Hoje, escolha a oração ao invés de desespero, a confiança ao invés da incredulidade e a vida de desistência. Entregue a sua vida ao Senhor Jesus. Crê no Senhor Jesus Cristo e será salvo tu e a tua casa. Que Deus nos abençoe e a paz do Senhor.

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2: Nós cumprimentamos a todos com a paz do Senhor Jesus e convidamos aqueles que puderem abrir a sua Bíblia no Evangelho segundo Mateus, capítulo 8, verso o primeiro, o segundo e o terceiro. Nós vamos ler e meditar nesses três versículos. O texto fala a respeito do leproso purificado. Diz assim a palavra do Senhor: E descendo ele do monte, seguiu-o uma grande multidão. E eis que veio um leproso e o adorou, dizendo: Senhor, se quiseres, pode tornar-me limpo. E Jesus, estendendo a mão, tocou-o, dizendo: Quero, se limpo. E logo ficou purificado da lepra. Meus irmãos, essa palavra do Senhor, ela traz uma sequência grande de ensinos de Deus para as nossas vidas, porque ela nos faz entender aquilo que é o projeto de Deus para a nossa salvação de forma completa. O primeiro momento do texto aqui, ele diz que Jesus vinha descendo o monte. O dia a dia de Jesus, a sua vida, o período do seu ministério, foi, em certos momentos ele estava no monte, e quando ele descia do monte, ele já descia com as orientações do Pai para encontrar com as vidas necessitadas, para resolver os problemas daqueles que eram necessitados. E todos que Jesus encontrou sempre tiveram uma experiência com ele. Toda vez que Jesus descia do monte, uma experiência nova acontecia. E esse momento aqui foi um desses momentos. Jesus descendo do monte, a grande multidão acompanha ele e vem um leproso. Para que nós possamos entender de forma bem rápida aqui, prática, o leproso naquela época era alguém que ele não podia ter o contato com as demais pessoas. Então ele ficava longe da família, ele ficava longe dos amigos, ele vivia longe de todos. E se ele fosse pela rua e encontrasse com alguém, ele tinha que anunciar a sua condição para que as pessoas desviassem dele. E o texto fala que, quando Jesus desceu do monte, a grande multidão veio, e no verso 2 diz que um leproso foi ao encontro. Humanamente falando, aquele homem não podia ir andar ao encontro de Jesus. Mas algo que em especial aconteceu no seu coração, que ele tinha dentro de si, foi o que marcou, proporcionou aquele encontro do homem com Jesus. O texto diz assim, no verso 2, e eis que veio um leproso e o adorou, dizendo, no coração, pelo lado de fora, fisicamente falando, aquele homem estava impossibilitado de ter um encontro com Jesus. Mas o que ele trazia dentro de si, o desejo de adorar, foi o que proporcionou o encontro. Então nós vivemos dias, hoje, nos dias em que nós vivemos, a nossa condição visível, humana, racional, ela impediria de nós termos também um encontro com Jesus. Mas o que um dia o Espírito Santo colocou dentro de nós,

o desejo de adorar, é isso que proporciona o encontro. Então, humanamente falando, ele não poderia encontrar. Profeticamente falando, pelo um ato do Senhor na vida dele, que era o desejo de adorar, proporcionou um encontro. Nós vivemos dias, nessa última hora, em que o Senhor, através do Espírito Santo, tem colocado no nosso coração o desejo de adorar. Então, o nosso dia a dia é, não poderíamos ter um encontro com Jesus, não poderíamos falar com Ele, não poderíamos nos chegar a Ele, mas pelo desejo, aquilo que o Espírito Santo colocou dentro do nosso coração. Desejo de adorar é o que proporciona também a nós hoje, nos nossos dias, este encontro maravilhoso. O texto diz assim, ele foi ao encontro de Jesus e o primeiro ato dele foi adoração. Ele adorou o Senhor. Depois que ele adorou, ele apresentou a sua condição. Ele falou da sua condição. Primeiro adorou, depois apresentou a condição. Senhor, se quiseres, pode tornar-me limpo. Interessante que a referência dele ao Senhor, humanamente falando, era um homem. Mas, profeticamente falando, como ele já, o Espírito Santo já tinha testificado no coração dele, que aquele não era um homem comum, ele adora, depois, o segundo ato é, ele se refere ao Senhor como sendo o Senhor. Quando alguém chega a dizer que é o Senhor, chega a reconhecer que Ele é o Senhor, que Jesus é Senhor, automaticamente ele estava dizendo, Ele é Senhor e eu sou servo. É isso que nós precisamos. O Senhor, Ele aguarda esse reconhecimento das nossas vidas. E quem coloca esse entendimento no nosso coração é o Espírito Santo que quer colocar na sua vida nessa hora. Esse entendimento. Né, a nossa condição, não poderíamos ter jamais um encontro com Ele, mas o Espírito Santo proporcionou um encontro. Ele colocou o desejo de adorar no nosso coração, revelou para nós que Ele é o Senhor, porque a Bíblia diz assim, ninguém diz que Jesus Cristo é o Senhor se não for pelo Espírito. Quando Ele chama Jesus de Senhor, Ele está dizendo, Tu és Senhor, eu sou servo, Tu és o Todo-Poderoso, eu sou necessitado, Tu és o dono da bênção, e eu preciso de uma bênção. Ele diz assim, se quiseres, bem pode tornar-me limpo. Ele se colocou agora a condição. Eu sei da minha condição, mas eu sei do poder que o Senhor. O Espírito Santo já testificou no meu coração o poder que o Senhor tem. Irmão, você que nos ouve nessa hora, o Senhor, Ele deseja através do Espírito Santo te dar esse mesmo entendimento. Colocar em você o desejo de adorar, revelar que é o Senhor, que Ele é Senhor, Jesus, Ele quer ser o Senhor da sua vida, e depois você pode apresentar sua necessidade diante dEle, que Ele vai te abençoar. No verso 3, para encerrar, ele diz assim, e Jesus, estendendo a mão, tocou-o, dizendo, quero ser limpo, e logo ficou purificado. Do mesmo jeito que o leproso não podia ir ao encontro do homem que estivesse limpo, não podia conversar e ter contato, mas o Espírito Santo proporcionou, quando houve a adoração, quando houve o reconhecimento de que Ele é Senhor, quando houve o pedido de socorro, aí o Senhor estendeu a mão. Interessante que a lei dizia que um homem que fosse são, ele não podia tocar no leproso, porque se ele tocasse no leproso, ele ficaria impuro. Mas o texto diz que quando o homem adorou, quando o homem reconheceu que Jesus era o Senhor e ele pediu socorro, Jesus estendeu a mão. Quando os nossos atos chamam a atenção do Senhor, quando os nossos atos pelo Espírito chamam a atenção do Senhor, Ele estende a mão. A lei dizia que não poderia, ele ficaria impuro se ele tocasse. Mas o texto diz assim, e estendendo a mão, tocou. Jesus agora, ele toca, ele se fez impuro para tornar eu e você, para nos tornar puro, para nos limpar, ele se tornou impuro. Isso aconteceu na cruz. Quando Jesus abriu os braços ali na cruz, ele estava se tornando impuro por mim e por você, para que eu e você pudéssemos ter a vida eterna. E logo depois, o texto diz assim, tocou nele, e logo ele ficou limpo. O tempo da benção

0: Você agora busca uma experiência com o Senhor. Quem proporcionou tudo isso aqui foi o Espírito Santo. Esse mesmo Espírito está aí com você agora, está na sua casa. Onde você estiver ouvindo essa palavra agora, o Espírito Santo está com você e ele quer colocar esse desejo no seu coração, desejo de adorar o Senhor. Busque essa bênção para a sua vida. Ainda há tempo. Louvado seja o nome do Senhor.
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1: Motoristas que pretendem adesivar veículos com propaganda eleitoral ou utilizá-los em atividades de campanha nas eleições deste ano devem informar previamente a seguradora para evitar problemas em caso de sinistro. O alerta da Federação Nacional de Seguros Gerais. Segundo a Comissão de Seguro Auto, a adesivação com material eleitoral e o uso do automóvel em atividades de campanha podem ser considerados pelas seguradoras como aumento de risco devido à maior exposição a acidentes, vandalismo e circulação em eventos públicos. O uso do veículo para fins publicitários ou de apoio a campanhas eleitorais torna-o mais exposto a acidentes, roubo e até vandalismo, e isso leva à necessidade de adequação do contrato de seguro. As seguradoras argumentam que a utilização do carro para transporte de material de campanha, deslocamento de equipes ou atividades de apoio altera as condições avaliadas quando o contrato foi firmado. Como evitar então a perda da cobertura? Informar a seguradora antes de adesivar o veículo, comunicar qualquer mudança na utilização do carro durante a campanha eleitoral, consultar o corretor de seguro antes de prestar serviço a candidatos ou partidos, solicitar um endosso para registrar formalmente a alteração na apólice, quando necessário, conferir quais danos e situações estão excluídos da cobertura contratada. A Federação Nacional de Seguros Gerais esclarece que adesivos de pequeno porte em veículos de passeio sem alteração de utilização não comprometem a cobertura do seguro.
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1: A Santa Casa de Misericórdia de Vitória, no Espírito Santo, abriu o processo seletivo para médico socorrista do Serviço de Atendimento Móvel de Urgência, o SAMU, do Espírito Santo. O edital prevê a formação de cadastro de reserva para eventual contratação. Para participar, é necessário ter graduação completa em medicina, registro no Conselho Regional de Medicina, o CRM, e experiência profissional mínima de 6 meses em serviço de saúde de urgência, emergência ou áreas correlatas. A remuneração é de R$13.358 para a jornada de 36 horas semanais, além de ticket de alimentação. R$30 por plantão e adicional de insalubridade. As inscrições devem acontecer por meio de formulário eletrônico no site do SAMU. No momento da inscrição, o candidato deverá preencher os dados solicitados e anexar documentos comprobatórios exigidos no edital. Além da formação em medicina do registro no CRM, o candidato deverá comprovar a experiência mínima de 6 meses em serviço de saúde de urgência e emergência e apresentar certificado de proficiência em alguns cursos. A escala terá a definição pela coordenação médica. Os profissionais poderão atuar tanto nas unidades móveis avançadas do SAMU, quanto na Central de Regulação Médica das Urgências. A primeira etapa será a avaliação curricular. Nessa fase, haverá consideração de critérios como experiência profissional, curso de capacitação, local de atuação, especialização ou residência na área. Os candidatos aprovados nessa etapa serão convocados para as fases seguintes por meio de e-mail e WhatsApp.
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Eu saúdo a todos com a paz do Senhor Jesus. A palavra de Deus para o nosso coração hoje está no livro de Atos dos Apóstolos, no capítulo 16, versículo 25. Diz assim: E perto da meia-noite, Paulo e Silas oravam e cantavam hinos a Deus, e os outros presos os escutavam. Muitos conhecem esta passagem bíblica, este acontecimento na vida de Paulo e Silas. Eles haviam sido presos, açoitados por pregar a palavra de Deus e lançados no cárcere interior da cidade de Filipos. Estavam com os pés presos ao tronco e podemos afirmar que humanamente tinham muitos motivos para temer e se desesperarem. Entretanto, perto da meia-noite, eles oravam e cantavam hinos a Deus. Essa experiência pode representar os servos que andam em fidelidade para

com Deus. Mesmo cercados por lutas, permanecem em comunhão, perseveram na oração e continuam adorando ao Senhor. Os servos de Deus têm essa experiência. Mas o texto, ele destaca três expressões interessantes para a nossa meditação. Perto da meia-noite, oravam e cantavam louvores. Quando nós analisamos esta expressão, perto da meia-noite, entendemos que pode representar o maior momento de escuridão, quando a noite caiu e não conseguimos enxergar nada. Aqui nesse texto, podemos entender que são momentos que nós não enxergamos uma saída. Assim como Paulo e Silas. Eles não sabiam como seriam libertos. Era um cárcere interior, escondido. A chance deles serem libertos por alguém, por uma ajuda, era praticamente impossível. Estavam fechados. E as cadeias os prendiam. Mas eles sabiam que naquela situação, naquele cárcere, Deus estava presente. Assim como os presos nos escutavam, as pessoas também observam como enfrentamos as provações da vida. A Bíblia diz que nós estamos cercados por uma nuvem de testemunhas. Muitos não compreendem como o servo de Deus, como nós conseguimos louvar em meio às grandes lutas, às grandes batalhas, enfermidades, às vezes desemprego, problemas dentro do lar. É um mistério. Mas aqueles que confiam em Deus sabem em quem eles têm crido. E saber em quem nós temos crido conserva em nosso coração uma viva esperança. Sabemos que a meia-noite não dura para sempre. É um momento da noite. O choro pode durar uma noite, mas a alegria vem pela manhã. Ainda que estejamos vivendo este momento da nossa vida, meia-noite, escuridão, às vezes a esperança começa a vacilar, às vezes nós não vemos saída, não sabemos como será o dia de amanhã, mas nós sabemos que Deus, mesmo assim, continua trabalhando em nosso favor. Ainda que nós não conseguimos perceber pela nossa limitação, pelas nossas fragilidades, nós sabemos que Deus continua trabalhando em nosso favor. Vejamos um outro ponto. Naquela situação, naquele cárcere, eles oravam. E a oração revela essa vida de dependência de um Deus que tudo pode. A oração é esta posição de um servo dependente e humilde, que não tem a quem recorrer. Paulo e Silas não podiam abrir as portas da prisão, nem romper as cadeias com seus próprios recursos, com as suas forças, eles estavam presos. Mas podiam orar. Eles recorreram àquele que pode realizar o que o homem não consegue fazer. A oração é um privilégio, é uma arma poderosa e nada pode impedir um servo de orar. Deus não rejeita um coração contrito. Quando nós vamos a Ele em oração, Ele se inclina dos altos céus para ver o que se passa na terra e contemplar aquele que está aflito. Talvez você esteja diante de uma situação semelhante à de Paulo e Silas, uma situação que não tem como resolver. O conselho do Espírito Santo hoje nessa palavra é: não se desespere. Não deixe que a angústia, a falta de esperança ocupe lugar em seu coração. A oração deve prevalecer nos dias maus. A oração, ela nos alimenta, ela nos traz esta comunhão com Deus. O que está além das suas forças e das minhas forças não está além do poder de Deus. Eu tudo posso naquele que me fortalece, diz a palavra de Deus. Paulo e Silas estavam presos, de fato. Mas a comunhão deles com o Senhor não estava presa. A nossa comunhão com Deus, ela é plena quando temos comunhão com o Senhor. A luz brilha sobre o nosso coração, o Espírito Santo encontra liberdade para operar. As cadeias alcançavam seus pés, mas não podiam impedir que as suas orações chegassem ao céu. Nos lembramos da oração do salmista: suba a minha oração perante a tua face como incenso. Na angústia, na aflição, nós podemos orar e a nossa oração

e cantavam louvores. As circunstâncias não haviam retirado deles a fé e a comunhão. E nos lábios dos servos de Deus sempre haverá frutos de louvor, que são frutos de lábios que confessam o seu nome. Eles não louvavam porque o cárcere era agradável, muito pelo contrário. O cárcere é um lugar de tristeza, de sofrimento, de falta de esperança. Eles louvavam porque Deus permanecia fiel. E esse é o conselho para a sua vida e para mim. Nos dias de adversidades, nós louvaremos ao Senhor, porque nós o louvamos não só pelas coisas que Ele faz, mas nós o adoramos por quem Ele é. Ele é fiel, Ele é santo, Ele é cheio de misericórdia, Ele é maravilhoso. O verdadeiro louvor não depende das circunstâncias favoráveis. Mesmo nas lutas, nós manifestamos nossa gratidão ao bom pastor, pois a nossa esperança está na fidelidade do Senhor. Aquele louvor também se tornou um testemunho. Como dissemos no início, estamos cercados por uma nuvem de testemunhas. Em lugar de muito sofrimento, desespero, os outros presos ouviram um cântico de corações cheios de fé. Então Deus se manifestou com o seu poder naquele cárcere, enviando um grande terremoto. E quando Deus envia os seus terremotos, diferente dos terremotos que nós conhecemos, que trazem destruição, dor, sofrimento e morte, os terremotos de Deus colocam as coisas no lugar. Os terremotos de Deus geram salvação, experiências, edificação. Talvez você esteja precisando de um grande terremoto de Deus na sua vida para colocar as coisas em ordem, para te fortalecer nas experiências com Deus. O cárcere foi abalado. As portas se abriram e as cadeias se soltaram. Contudo, a maior operação daquela noite não foi somente a abertura das portas, pois havia um homem ali, certamente como os demais presos, ouvindo os louvores, era o carcereiro, o responsável por todos eles. Quando as prisões se abrem, ele entra em profundo desespero, pensando que tudo havia se perdido. Esteve prestes a tirar a sua própria vida. Paulo lhe disse: não te faças nenhum mal, que todos aqui estamos. Aquele homem perguntou para eles: senhores, varões, o que é necessário que eu faça para me salvar? Ele já estava se sentindo perdido. E eles responderam: crê no Senhor Jesus Cristo e será salvo tu e a tua casa. Naquela noite, as cadeias foram rompidas, mas também uma vida e uma família foram alcançadas pela salvação. Esta é a grande libertação que o Evangelho traz. Não somente a solução para problemas desta vida. Deus pode operar, Ele tem operado, Ele tem alegria em socorrer os seus servos, mas a maior libertação que pode existir é de um coração que estava em trevas e se entrega para que a luz da salvação entre em sua vida, a presença de Jesus. Talvez você esteja como Paulo e Silas, ferido ou ferida pelas circunstâncias, secados por dificuldades, sem enxergar uma saída. Não se desespere. Continue orando. E não permita que as lutas silenciem o seu louvor. Não permita que as aflições da vida roubem o seu momento de oração com Deus. Porque Deus permanece presente, mesmo nas horas mais escuras. Ou talvez você esteja como o carcereiro, assustado, sem esperança, e pensando que tudo está perdido. O Senhor lhe diz: não faça mal a si mesmo. Não desista. Jesus quer operar em sua vida. Não importa de que lado das grades você esteja, o Senhor pode romper as cadeias, renovar a sua esperança e conceder-lhe uma nova experiência. Hoje, escolha a oração ao invés de desespero, a confiança ao invés da incredulidade e a vida de desistência. Entregue a sua vida ao Senhor Jesus. Crê no Senhor Jesus Cristo e será salvo tu e a tua casa.

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1: Um tratamento que utiliza componentes retirados do próprio sangue do paciente poderá ser empregado no Brasil como complemento para aliviar sintomas da artrose no joelho e de outras condições osteomusculares. O Conselho Federal de Medicina regulamentou o uso do plasma rico em plaquetas, conhecido pela sigla PRP, por meio da resolução número 2464/2026, em vigor desde 15 de julho. A norma deixou de tratar a técnica como exclusivamente experimental nas 4 indicações autorizadas e estabeleceu critérios para sua aplicação médica. A autorização, porém, não vale para qualquer doença ou finalidade. O PRP

0: E foi regulamentado para quatro condições específicas e não pode ser oferecido como promessa de cura ou regeneração dos tecidos. O plasma rico em plaquetas é um produto biológico preparado a partir do sangue do próprio paciente. Depois da coleta, o material passa por um processamento para concentrar as plaquetas presentes no plasma. As plaquetas são mais conhecidas pela participação na coagulação, mas também carregam proteínas e fatores envolvidos em processo de reparação e resposta dos tecidos. Depois da preparação, o PRP é aplicado na região indicada pelo médico. Como o material é retirado do próprio paciente, ele é classificado como autólogo. A nova resolução determina que a manipulação seja mínima e que o produto seja destinado ao uso não transfusional. Também proíbe material proveniente de outra pessoa, de animais ou sem origem rastreável. O processamento precisa seguir as normas sanitárias da Anvisa.
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1: Motoristas que pretendem adesivar veículos com propaganda eleitoral ou utilizá-los em atividades de campanha nas eleições deste ano devem informar previamente a seguradora para evitar problemas em caso de sinistro. O alerta da Federação Nacional de Seguros Gerais. Segundo a Comissão de Seguro Auto, a adesivação com material eleitoral e o uso do automóvel em atividades de campanha podem ser considerados pelas seguradoras como aumento de risco devido à maior exposição a acidentes, vandalismo e circulação em eventos públicos. O uso do veículo para fins publicitários ou de apoio a campanhas eleitorais torna-o mais exposto a acidentes, roubo e até vandalismo, e isso leva à necessidade de adequação do contrato de seguro. As seguradoras argumentam que a utilização do carro para transporte de material de campanha, deslocamento de equipes ou atividades de apoio altera as condições avaliadas quando o contrato foi firmado. Como evitar então a perda da cobertura? Informar a seguradora antes de adesivar o veículo, comunicar qualquer mudança na utilização do carro durante a campanha eleitoral, consultar o corretor de seguro antes de prestar serviço a candidatos ou partidos, solicitar um endosso para registrar formalmente a alteração na apólice, quando necessário, conferir quais danos e situações estão excluídos da cobertura contratada. A Federação Nacional de Seguros Gerais esclarece que adesivos de pequeno porte em veículos de passeio sem alteração de utilização não comprometem a cobertura do seguro.
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1: O sarampo voltou a preocupar autoridades de saúde nas Américas diante do aumento de casos registrados em diferentes países. Até 18 de julho deste ano foram contabilizados quase 48 mil casos na região. No Brasil, são 24 confirmações neste ano, sendo 23 em São Paulo. No Espírito Santo, segundo dados da Secretaria de Estado da Saúde, SESA, foram contabilizados 29 casos suspeitos da doença, todos sem confirmação, até o dia 8 de agosto. Entretanto, apesar de não haver casos confirmados no cenário recente, outro dado preocupa especialistas. A cobertura da vacina tríplice viral. O imunizante protege contra sarampo, caxumba, rubéola, doenças infectocontagiosas que podem causar complicações graves e até levar a óbito, principalmente em crianças e pessoas com saúde mais vulnerável. Apesar de ser considerada a forma mais eficaz de prevenção, segundo dados do sistema Vacine Confia, a cobertura no estado está em 78%, abaixo da meta de 95%. O sarampo é uma das doenças mais contagiosas que causam erupções cutâneas. A transmissão ocorre de pessoa para pessoa por meio de secreções respiratórias e eliminadas ao tossir, espirrar, falar ou respirar. Segundo especialistas, as partículas virais podem permanecer suspensas no ar por minutos a horas, principalmente em ambientes fechados. O sarampo pode provocar complicações, principalmente entre crianças pequenas. Entre os problemas associados à doença estão otite, diarreia com desidratação, pneumonia e laringotraqueobronquite.
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2: Nós cumprimentamos a todos com a paz do Senhor Jesus e convidamos aqueles que puderem abrir a sua Bíblia no Evangelho segundo Mateus, capítulo 8, verso

o primeiro, o segundo e o terceiro. Nós vamos ler e meditar nesses três versículos. O texto fala a respeito do leproso purificado. Diz assim a palavra do Senhor: "E descendo ele do monte, seguiu-o uma grande multidão. E eis que veio um leproso e o adorou, dizendo: Senhor, se quiseres, pode tornar-me limpo. E Jesus, estendendo a mão, tocou-o, dizendo: Quero, ser limpo. E logo ficou purificado da lepra." Meus irmãos, essa palavra do Senhor, ela traz uma sequência grande de ensinos de Deus para as nossas vidas, porque ela nos faz entender aquilo que é o projeto de Deus para a nossa salvação de forma completa. O primeiro momento do texto aqui, ele diz que Jesus vinha descendo do monte. O dia a dia de Jesus, a sua vida, o período do seu ministério, foi, em certos momentos ele estava no monte, e quando ele descia do monte, ele já descia com as orientações do Pai para encontrar com as vidas necessitadas, para resolver os problemas daqueles que eram necessitados. E todos que Jesus encontrou sempre tiveram uma experiência com ele. Toda vez que Jesus descia do monte, uma experiência nova acontecia. E esse momento aqui foi um desses momentos. Jesus descendo do monte, a grande multidão acompanha ele e vem um leproso. Para que nós possamos entender de forma bem rápida aqui, prática, o leproso naquela época era alguém que ele não podia ter o contato com as demais pessoas. Então ele ficava longe da família, ele ficava longe dos amigos, ele vivia longe de todos. E se ele fosse pela rua e encontrasse com alguém, ele tinha que anunciar a sua condição para que as pessoas desviassem dele. E o texto fala que quando Jesus desceu do monte, a grande multidão veio, e no verso 2 diz que um leproso foi ao encontro. Humanamente falando, aquele homem não podia ir andar ao encontro de Jesus. Mas algo que em especial aconteceu no seu coração, que ele tinha dentro de si, foi o que marcou, proporcionou aquele encontro do homem com Jesus. O texto diz assim, no verso 2, "E eis que veio um leproso e o adorou, dizendo..." No coração, pelo lado de fora, fisicamente falando, aquele homem estava impossibilitado de ter um encontro com Jesus. Mas o que ele trazia dentro de si, o desejo de adorar, foi o que proporcionou o encontro. Então nós vivemos dias, hoje, nos dias em que nós vivemos, a nossa condição visível, humana, racional, ela impediria de nós termos também um encontro com Jesus. Mas o que um dia o Espírito Santo colocou dentro de nós, o desejo de adorar, é isso que proporciona o encontro. Então, humanamente falando, ele não poderia encontrar. Profeticamente falando, pelo um ato do Senhor na vida dele, que era o desejo de adorar, proporcionou o encontro. Nós vivemos dias, nessa última hora, em que o Senhor, através do Espírito Santo, tem colocado no nosso coração o desejo de adorar. Então, o nosso dia a dia é: não poderíamos ter um encontro com Jesus, não poderíamos falar com Ele, não poderíamos nos chegar a Ele, mas pelo desejo, aquilo que o Espírito Santo colocou dentro do nosso coração, desejo de adorar, é o que proporciona também a nós hoje, nos nossos dias, este encontro maravilhoso. O texto diz assim: ele foi ao encontro de Jesus e o primeiro ato dele foi adoração. Ele adorou o Senhor. Depois que ele adorou, ele apresentou a sua condição. Ele falou da sua condição. Primeiro adorou, depois apresentou a condição: Senhor, se quiseres, pode tornar-me limpo. Interessante que a referência dele ao Senhor, humanamente falando, era um homem. Mas profeticamente falando, como ele já, o Espírito Santo já tinha testificado no coração dele que aquele não era um homem comum, ele adora. Depois, o segundo ato é, ele se refere ao Senhor como sendo o Senhor. Quando alguém chega a dizer que é o Senhor, chega a reconhecer que ele é o Senhor, que Jesus é Senhor, automaticamente ele estava dizendo: ele é Senhor e eu sou servo. É isso que nós precisamos. O Senhor, ele aguarda esse reconhecimento

0: nossas vidas. E quem coloca esse entendimento no nosso coração é o Espírito Santo, que quer colocar na sua vida nessa hora. Esse entendimento. Né? A nossa condição. Não poderíamos ter jamais um encontro com Ele, mas o Espírito Santo proporcionou um encontro. Ele colocou o desejo de adorar no nosso coração. Revelou para nós que Ele é o Senhor. Porque a Bíblia diz assim, ninguém diz que Jesus Cristo é o Senhor se não for pelo Espírito. Quando Ele chama Jesus de Senhor, Ele está dizendo, Tu és Senhor, eu sou servo, Tu és o Todo-Poderoso, eu sou necessitado. Tu és o dono da bênção e eu preciso de uma bênção. Ele diz assim, se quiseres, bem pode tornar-me limpo. Ele se colocou agora a condição. Eu sei da minha condição, mas eu sei do poder que o Senhor, o Espírito Santo já testificou no meu coração o poder que o Senhor tem. Irmão, você que nos ouve nessa hora, o Senhor, Ele deseja através do Espírito Santo te dar esse mesmo entendimento, colocar em você o desejo de adorar, revelar que é o Senhor, que Ele é Senhor, Jesus, Ele quer ser o Senhor da sua vida, e depois você pode apresentar sua necessidade diante dEle, que Ele vai te abençoar. No verso 3, para encerrar, ele diz assim, e Jesus, estendendo a mão, tocou-o, dizendo, quero ser limpo, e logo ficou purificado. Do mesmo jeito que o leproso não podia ir ao encontro do homem que estivesse limpo, não podia conversar e ter contato, mas o Espírito Santo proporcionou, quando houve a adoração, quando houve o reconhecimento de que Ele é Senhor, quando houve o pedido de socorro, aí o Senhor estendeu a mão. Interessante que a lei dizia que um homem que fosse são, ele não podia tocar no leproso, porque se ele tocasse no leproso, ele ficaria impuro. Mas o texto diz que quando o homem adorou, quando o homem reconheceu que Jesus era o Senhor e ele pediu socorro, Jesus estendeu a mão. Quando os nossos atos chamam a atenção do Senhor, quando os nossos atos pelo Espírito chamam a atenção do Senhor, Ele estende a mão. A lei dizia que não poderia, ele ficaria impuro se ele tocasse. Mas o texto diz assim, e estendendo a mão, tocou. Jesus agora, Ele toca, Ele se fez impuro para tornar eu e você, para nos tornar puro, para nos limpar, Ele se tornou impuro. Isso aconteceu na cruz. Quando Jesus abriu os braços ali na cruz, Ele estava se tornando impuro por mim e por você, para que eu e você pudéssemos ter a vida eterna. E logo depois, o texto diz assim, tocou nele e logo ele ficou limpo. O tempo da bênção, o tempo do milagre, quando Jesus começa a agir, quando o homem se dispõe a adorar, quando o homem reconhece que Jesus é Senhor, quando ele apresenta sua necessidade, quando o Senhor toca no coração do homem, aí a Bíblia diz assim, e logo ficou limpo. O milagre é para hoje, a bênção é para agora. Se você quiser, Jesus pode tocar em você agora. Não importa a distância, não importa o lugar onde você está, se você adorar, se você reconhecer que Ele é Senhor, se você fazer o pedido, Ele tem poder para te tocar e te limpar, assim como aquele homem ficou limpo. O texto diz assim, estendeu a mão, tocou e logo ficou limpo. E Jesus não tem bênção para ontem, para amanhã, para depois de amanhã, para o ano que vem. Ele tem bênção para agora. Se você quiser, Ele pode tocar em você agora. Busque uma experiência com o Senhor. Quem proporcionou tudo isso aqui foi o Espírito Santo. Esse mesmo Espírito está aí com você agora, está na sua casa, onde você estiver ouvindo essa palavra agora, o Espírito Santo está com você e ele quer colocar esse desejo no seu coração, desejo de adorar o Senhor. Busque essa bênção para a sua vida, ainda há tempo. Louvado seja o nome do Senhor.
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1: O Hospital Evangélico de Vila Velha está habilitado para realizar transplante de pâncreas. A autorização foi concedida e, com isso, a instituição se torna o único hospital do Espírito Santo habilitado tanto para captação quanto para transplante do órgão. O hospital já havia realizado transplante de córnea, rim, fígado e coração. Com a nova autorização para pâncreas, passa a ser o centro transplantador do Espírito Santo com o maior número de modalidades habilitadas. Até então, pacientes que precisavam do transplante de pâncreas eram encaminhados para outros estados por meio do tratamento fora de domicílio. Agora, o atendimento poderá ser realizado aqui no Espírito Santo. No Hospital Evangélico de Vitória, o transplante de pâncreas será realizado junto ao transplante renal. O foco são pacientes com diabetes tipo 1 que fazem diálise. O procedimento pode proporcionar mais qualidade de vida de forma significativa. Permite que o paciente deixe tanto a diálise quanto o uso contínuo de insulina, uma transformação completa na rotina de cuidados. O transplante representa uma nova oportunidade de vida para muitos pacientes. Quem faz diálise e é portador de diabetes tipo 1 deve conversar com o médico que já acompanha o seu tratamento para entender se possui indicação para o transplante de rim e pâncreas.
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1: Goianópolis foi a capital brasileira com maior crescimento no índice de desenvolvimento da educação básico IDEB 2025, divulgado pelo MEC. Santa Catarina teve também resultados positivos. Apesar do crescimento dos números, especialistas alertam que é preciso melhorar a aprendizagem dos alunos. Os indicadores mostram que Santa Catarina registrou evolução em todas as etapas. O maior avanço proporcional foi no ensino médio. Na rede municipal de Florianópolis, a avaliação também registrou avanço. A capital catarinense liderou o ranking de crescimento do IDEB entre as capitais do país, tanto nos anos iniciais quanto nos anos finais do ensino fundamental. A nota do IDEB combina as taxas de aprovação do censo escolar com o desempenho dos alunos em uma prova aplicada a cada 2 anos. O objetivo é medir a qualidade do aprendizado dos alunos de redes de ensino de todo o país. No ensino médio público, o Brasil teve um aumento de 4,1 para 4,3, com isso atingiu o maior índice desde 2005, mas continuou distante da meta de 5,2. O índice cruza duas informações e apresenta resultados em uma escala que vai de 1 a 10. Taxa de aprovação, fluxo escolar e a porcentagem de alunos que não repetiram de ano e as notas do SAEB, uma prova de português e de matemática feita por alunos do 2º, 5º e 9º ano do ensino fundamental e por alunos do 3º ano do ensino médio.
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1: O IFES, Instituto Federal do Espírito Santo, abriu inscrições para 4.443 vagas em cursos técnicos de graça. Os aprovados vão começar a estudar

0: no primeiro semestre de 2027. Os interessados podem se inscrever apenas pelo site do Instituto Federal do Espírito Santo. As chances estão distribuídas por três editais que prevê oportunidades para cursos técnicos integrados ao ensino médio e cursos concomitantes e subsequentes ao ensino médio e integrados à educação dos jovens e adultos do EJA. Para os cursos do EJA não é cobrada taxa e as inscrições podem ser feitas até o dia 27 de outubro deste ano. No caso dos dois outros editais, o prazo de inscrição vai até o dia 9 de setembro deste ano. A taxa é de R$85 para os cursos técnicos integrados e de R$30 para os concomitantes e subsequentes. O IFES reserva no mínimo metade das vagas para ações afirmativas, as chamadas cotas, destinadas a estudantes que cursaram integralmente o ensino fundamental em escolas públicas com subdivisões baseadas em rendas e critérios étnicos, raciais, pretos, pardos, indígenas e quilombolas, além de vagas para pessoas com deficiência. As oportunidades são para Alegre, Aracruz, Barra São Francisco, Cachoeira Itapemirim, Cariacica, Centro Serrano, Colatina, Guarapari, Ibatiba, Itapina, Linhares, Montanha, Nova Venécia, Piúma, Presidente Kennedy, Santa Teresa, São Mateus, Serra, Venda Nova do Imigrante, Viana, Vila Velha e Vitória.
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1: Para quem sonha em ingressar na Polícia Militar do Espírito Santo, entender como funciona a carreira e a evolução da remuneração pode ser um dos primeiros passos antes de enfrentar o concurso. Durante o curso de formação, o aluno soldado recebe R$ 2.000 de subsídio bruto, além de R$ 800 de auxílio alimentação. Após a formação, o valor passa para R$ 5.700, também com auxílio alimentação. A evolução salarial ocorre conforme o policial avança nas graduações da corporação, podendo chegar a funções como subtenente e, em determinados casos, ao quadro de oficial. As oportunidades chegam em meio ao concurso público da Polícia Militar do Espírito Santo, que oferece 1.008 vagas para soldados combatentes e soldados músicos. Durante o curso de formação de soldados, o aluno soldado recebe subsídio bruto de R$ 2.010, além de auxílio alimentação de R$ 800. A remuneração total durante essa etapa chega a R$ 2.810,40. A formação será realizada na Academia de Polícia Militar do Espírito Santo, em Cariacica, com previsão de início no ano que vem, em 2027. Durante o curso, os candidatos também terão direito ao fornecimento de enxoval, ou seja, fardamento inicial, e alimentação na unidade de ensino. Após a conclusão da formação e a promoção ao cargo de soldado combatente, o subsídio passa para R$ 5.713,00, somado ao auxílio alimentação de R$ 800,00, totalizando R$ 6.513,00 em valores brutos.
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1: Nosso tema hoje é o dinheiro entra e o dinheiro some. Uma das frases mais repetidas no Brasil é: eu não sei onde foi parar meu dinheiro. Essa frase revela algo sério: a falta de controle emocional e financeiro. Hoje, com pagamentos digitais, cartão por aproximação e compras parceladas, gastar ficou fácil demais. Sentir o peso do gasto ficou difícil. Quando você não registra, não percebe. Quando não percebe, repete. Quando repete, aí se torna um problema. Provérbios 27:23 diz: procura conhecer bem o estado das tuas ovelhas. Isso fala de cuidado e atenção. Dica prática: separe seus gastos em 3 grupos simples: essenciais, importantes e supérfluos. Você vai se surpreender com o quanto está indo para o supérfluo. Orçamento começa com clareza, não com sofrimento. E lembre-se sempre: quem planeja tem futuro, quem não planeja tem destino.

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1: A Universidade de Pernambuco abriu 8.460 vagas para curso pré-vestibular da instituição, o PREVUP. O preparatório é gratuito e ocorre de forma presencial em 51 polos distribuídos em todo o estado. Os encontros serão realizados aos sábados pela manhã, de 7h30 da manhã ao meio-dia e meia, e à tarde, de 1h30 às 5h30 da tarde. Podem participar alunos regularmente matriculados no terceiro ano do ensino médio, estudantes regularmente matriculados no quarto ano do curso normal médio, estudantes matriculados no último módulo da educação de jovens adultos, o EJA, ensino médio, e estudantes egressos do ensino médio da rede pública estadual. O PREVUP oferece aulas das disciplinas cobradas nos principais vestibulares e no Enem. Entre elas estão português, literatura, matemática, física, química, biologia, história, filosofia, geografia, sociologia, língua portuguesa, inglês ou espanhol. A Universidade Federal de Pernambuco também anunciou a abertura de um concurso com 114 vagas para servidores técnico-administrativos em educação em 4 cidades do estado. As vagas são para Recife, Vitória de Santo Antão, na zona Mata do Sul do estado, Caruaru, no Agreste, e Sertânia, no Sertão. Para os cargos de nível médio, o salário básico inicial é de R$ 3.181. Já para os cargos de nível superior, a remuneração é de R$ 5.200. Os servidores também têm direito a benefícios como auxílio alimentação de R$ 1.192.
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do Espírito Santo em uma de nossas igrejas, foi entregue um sonho, no qual era visto um culto de casamento. Em frente ao púlpito e em toda a igreja havia uma decoração composta por cachos de uva. Era visto uma irmã tocando um louvor novo em um teclado branco, e esse louvor trazia uma grande bênção para a igreja. Essa irmã buscou o Senhor e entendeu que o casamento mais esperado pela igreja é o casamento da igreja fiel com o Senhor Jesus. As bodas do Cordeiro. Os cachos de uva tipificam a alegria do Espírito Santo dos fiéis que venceram. Estão cheios do Espírito, louvando ao Senhor. Estas são as verdadeiras palavras de Deus.

a todos que nos acompanham pelas mídias sociais, com a paz do Senhor Jesus. Esta é a Escola Bíblica Dominical da Igreja Cristã Maranata. Nós teremos um período inicial de 10 minutos de louvor, e às 10 horas e 10 minutos nós entraremos em rede via satélite com todas as igrejas para o culto presencial da Escola Bíblica. E para darmos início a este culto, nós convidamos aqueles que puderem para estarmos de joelhos, para clamarmos pelo sangue de Jesus. É momento de reverência, de comunhão. Feche os seus olhos, faça a sua oração. Clamamos a Deus pelo poder que há no sangue do Senhor Jesus, porque precisamos, Senhor, de comunhão contigo. Purifique as nossas vidas, liberta-nos, operando em nosso meio. É a oração que nós fazemos, em nome de Jesus. Amém. Podeis assentar. Nós vamos louvar ao Senhor com louvor número 1 das nossas coletâneas, o sangue de Jesus tem poder.

0: os pastores para uma glorificação ao nome do Senhor.
1: Te glorificamos, ó Deus, pela morte, pelo derramar do sangue de Jesus na cruz do Calvário, que foi a maior prova de amor por nós, e por isso estamos aqui remidos, perdoados, prontos para te render o louvor que tu mereces, ó Pai. Em nome de Jesus. Amém.
0: Continuemos a louvar o Senhor com o louvor número 72, É Preciso Confiar.

Louvado seja o nosso Deus. Louvaremos ao Senhor com o hino 427, ó quão bom e quão suave.

Nós saudamos a todos os irmãos que se encontram nas igrejas, no culto presencial da Escola Bíblica Dominical, com a paz do Senhor Jesus. Estamos em rede agora com todas as nossas igrejas e hoje nós daremos prosseguimento com a nossa série de estudos sobre os discursos ou sermões do Senhor Jesus. E hoje nós vamos estudar os ensinos relacionados sobre o comportamento do servo do Senhor com seus irmãos e com aqueles que estão de fora. Para lermos o texto base, eu convido aqueles que puderem estarem de pé. O texto está no Evangelho de Mateus, capítulo 7. Nós leremos do versículo 1 ao versículo 8. Leamos o texto. Não julgueis para que não sejais julgados, porque com o juízo com que julgardes, sereis julgados, e com a medida com que tiverdes medidos, vos hão de medir a vós. E por que reparas tu no argueiro que está no olho do teu irmão, e não vês a trave que está no teu olho? Ou como dirás a teu irmão, deixa-me tirar o argueiro do teu olho, estando uma trave no teu? Hipócrita, tira primeiro a trave do teu olho e, então, cuidarás em tirar o argueiro do olho do teu irmão. Não deis aos cães as coisas santas, nem deiteis aos porcos as vossas pérolas, para que não as pisem e, voltando-se, vos despedacem.

Pedi e dá-se-vos-á. Buscai e encontrareis. Batei e abrisse-vos-á. Porque aquele que pede, recebe. E o que busca, encontra. E ao que bate, se abre. Oremos ao nosso Deus. Senhor Deus, debaixo das tuas potentes mãos, rogamos que tu nos dês o entendimento da tua palavra. Senhor, nos capacite a receber a preciosa semente. Prepara o nosso coração como a terra boa, para compreendermos toda a tua vontade para este estudo. Assim nós oramos, em nome de Jesus. Amém. Podeis assentar. Vamos louvar o Senhor. Louvor 122. Amo ao Senhor, porque Ele me ouviu.

Amém. Nós saudamos a todas as igrejas e todos que estão conosco, com a paz do Senhor. Nós vamos abordar dois pontos em relação ao tema que foi lido, não julgueis. Abordar inicialmente sobre o julgamento humano, o julgamento nosso, um julgamento movido pelas nossas inclinações, que muitas vezes é injusto, mas também falaremos do julgamento que vem do Senhor, que é o justo juiz, que é o conhecedor de todas as coisas. Então vamos iniciar falando desse julgamento que é nosso e que Jesus está indicando aqui, não julgueis. A nossa tendência é errar nos nossos julgamentos. Quando julgamos os nossos irmãos e os de fora também. E por que erramos muitas vezes? Porque nós temos as inclinações do nosso coração. Nós temos, às vezes, interesses pessoais. A inveja, a não simpatia por alguém, aos ciúmes, às obras da carne, que acabam contaminando ou prejudicando o nosso julgamento. E podemos, nesse julgamento, ser injusto com alguém. Por isso que a palavra diz, enganoso é o coração do homem, mais do que todas as coisas. Por isso, para os irmãos compreenderem o quanto nosso julgamento é falho, a palavra diz, no livro do profeta Isaías, que a nossa justiça é como trapo imundo. A nossa justiça, não é a nossa injustiça, não. A nossa justiça é como trapo imundo. Então, até na nossa justiça há falha. Até na nossa justiça está contaminada pela nossa natureza humana. Agora, as irmãs imaginam,

E a nossa justiça é como trapo imundo, o que não é a nossa injustiça. Quando somos injustos com alguém, julgando de forma precipitada. Então, qual é o ponto importante? É que todas as vezes que nós julgamos alguém fora da direção do Espírito, a nossa tendência é errar. Por isso, quando vamos julgar alguém, ou julgar uma pessoa, é preciso ouvir o Senhor. Porque o Senhor é o justo juiz. Porque o Senhor tem as medidas certas. Porque o Senhor nunca erra. Reto e justo é o Senhor. A justiça e o juízo são a base do seu trono. Ele é onipresente, ele é onisciente. Ele sabe de todas as coisas e conhece todos. Ele sabe a verdade. Ele sabe o que é a verdade, porque ele é a verdade. Veja os irmãos que está escrito em Romanos capítulo 2, no versículo 1, que vai aparecer agora para as igrejas. Portanto, és inexcusável quando julgas, ó homem, quem quer que sejas, porque te condenas a ti mesmo aquilo que julgas a outro, pois tu que julgas, fazes o mesmo. Meus irmãos, esse é o cuidado que temos que ter quando julgamos alguém, porque muitas vezes pode acontecer que naquilo que você está julgando alguém, você faz o mesmo. Você julga o erro de alguém e de um erro que você também tem. Por isso que a palavra diz assim: examine-se, pois, o homem a si mesmo. A palavra não nos diz examine os outros, ou examine a vida dos outros. Deus não nos colocou como juiz. Nós devemos, por isso, sempre ser cautelosos ao julgar, sermos misericordiosos. Observem uma característica da natureza humana, nossa. Quando nós julgamos, nós queremos juízo. Quando nós julgamos os outros, nós queremos juízo. Mas quando nós julgamos a nós mesmos, nós queremos misericórdia. Quando nós julgamos os outros, nós queremos condenação. Mas quando nós julgamos nós mesmos, nós queremos compreensão. Essa é a nossa natureza. E faz lembrar de Davi, quando Natã repreendeu por um grave erro que ele cometeu. E Natã, ao repreendê-lo, atribui aquele erro a outra pessoa. Ele diz: olha, havia um homem que tinha muitas ovelhas e tinha um servo que só tinha uma ovelha. E aquele servo recebeu, aquele homem rico recebeu uma visita. E ele foi e matou a única ovelha daquele servo, preservando as suas milhares de ovelhas. Davi ficou indignado. Réu de morte é esse homem. Ele pagará 4 vezes mais. Mas Natã, tu és este homem. Aí ele cai, rosto em terra e perde misericórdia. Ou seja, o erro do outro ele quis condenar. Mas quando era o seu próprio, ele cai aos pés do Senhor pedindo misericórdia. Então o que, que o Senhor quer nos ensinar nesse tema? Não sermos precipitados a julgar alguém. Sermos misericordiosos. Porque a misericórdia triunfa no juízo. Bem-aventurados misericordiosos, porque estes alcançarão misericórdia. Terei misericórdia daqueles que têm misericórdia. É assim que a palavra quer nos moldar nessa manhã. Vamos ver outro texto interessante sobre o tema, que está na carta de Tiago, capítulo 1, versículo 20. Olha o que diz a palavra do Senhor. Porque a ira do homem não opera a justiça de Deus. Esse texto é muito valioso. Porque a ira do homem não opera a justiça de Deus. Às vezes, nós estamos irados com alguém.

estamos indignados com alguém e queremos que o Senhor faça juízo com aquela pessoa. Você está com raiva às vezes. Mas a justiça de Deus não opera na nossa ira. Senão, essa pessoa tem que ser condenada. Eu só tenho que tratar com ela. Eu só tenho que castigar. Mas muitas vezes, aquilo que nós condenamos, o Senhor não está condenando. Nem sempre coincide a condenação do homem com a do Senhor. Porque o Senhor não olha a aparência. O Senhor olha o coração. Nós olhamos os fatos por fora, Deus vê as intenções do coração, porque o Senhor é aquele que pode esquadrinhar os corações, os sentimentos das pessoas. Por isso nós devemos ter cuidado, porque às vezes podemos condenar alguém por alguma coisa que nós também fazemos. Por isso, o julgamento pertence ao Senhor. A nós nos cabe a prudência. Olha o que a palavra do Senhor diz também na carta de Tiago, no capítulo 4. O texto vai ser projetado para as igrejas. Irmãos, não faleis mal um dos outros. Quem fala mal de um irmão e julga seu irmão, fala mal da lei e julga a lei. E se tu julgas a lei, já não és mais observador da lei, mas juiz. Há um só legislador e juiz, que pode salvar ou destruir. Tu, porém, quem és que julgas a outrem? O julgamento pertence ao Senhor. Ele é o justo juiz. Deus é a verdade e não há nele injustiça. Porque o Senhor tem as medidas certas. O Senhor tem os critérios certos para julgar a cada um de nós. Mais um texto para contribuir nessa compreensão do que estamos estudando nessa manhã. Primeira carta aos Coríntios, capítulo 4. Veja o texto. Porque em nada me sinto culpado. Mas nem por isso me considero justificado. Mas quem me julga é o Senhor. Portanto, nada julgueis antes de tempo, até que o Senhor venha, o qual também trará à luz as coisas ocultas das trevas e manifestará os desígnios dos corações, e então cada um receberá de Deus o louvor. Aqui um ponto importante. Deus é quem me julga. Mas até aqui, nós estamos falando em julgar o outro. Agora o texto mudou. Está falando que nós não devemos julgar nem a nós mesmos. Ele fala, porque assim eu vou estar me justificando. Nós temos que ter cuidado com esse hábito de julgar nós mesmos e usarmos os nossos argumentos e as nossas explicações e justificarmos os nossos erros. E aí você se põe como juiz de si mesmo. E talvez aí você nunca vá cometer erros. E nunca vai precisar se arrepender de nada. Porque se você é o seu próprio juiz, e se você apresenta as suas explicações e argumentos a você mesmo, se você se julga e se justifica, não é isso. É o Senhor quem nos julga. Então, diante de fatos, de acontecimentos, de reações, nós nos colocamos diante do santo juiz. Senhor, o que eu fiz? Te agradou? Senhor, isso que eu falei? Essa reação que eu tive? E o Senhor vai falar. Porque o Senhor é Deus vivo que fala com a sua igreja. Agora, um ponto importante em relação à igreja. Mas a igreja que está ouvindo o que o Espírito está dizendo, ouve o julgamento do Senhor e transmite. Os irmãos compreenderam? Quando a igreja tem que julgar algum fato, algum acontecimento, quando algum servo, alguém está em questão, como é que a igreja faz? Ela vai ouvir o Senhor, porque é o Senhor quem vai julgar. Senhor, teu servo fez.

isso. Senhor, a essas informações. Senhor, a este fato aqui. Então a igreja vai ouvir direto do justo juiz. Então o Senhor vai falar. O Senhor vai conceder dons espirituais. Então a igreja vai ouvir o que o Senhor vai falar e vai transmitir para a igreja. Então a igreja julga, ela julga por revelação. Ela julga em Jesus. Então olha o que o texto diz em João, capítulo 7. Não julguei segundo a aparência, mas julgai. Então fala que é para julgar. Mas julgai segundo a reta justiça. A igreja julga pela palavra. A igreja julga pelo Espírito. Julgar pela reta justiça é julgar em Jesus. Então, meus irmãos, o que estamos aprendendo nesta manhã? Que o julgamento não é pela aparência, não é pelas inclinações do coração, é por revelação. É o Senhor falando, porque Deus nunca erra. Reto e justo é o Senhor. Nele não há injustiça, porque Ele é justo em todos os seus caminhos.

que está no teu olho? Ou como dirás a teu irmão, deixa-me tirar o argueiro do teu olho, estando uma trave no teu? Hipócrita, tira primeiro a trave do teu olho e então cuidarás em tirar o argueiro do olho do teu irmão. Todos, ou quase todos, sabemos que o argueiro é uma palhinha, um resíduo de cereal, uma casquinha que cai no olho e que prejudica a nossa visão, não é? Uma trave já é algo maior, é uma viga, são obstáculos que falam de obstáculos em nossa vida que nos impedem de julgar, como já foi explicado pelo orador que me precedeu. A presença desses elementos em nossas mentes tira a nossa autoridade para julgar. O olho, sabemos, fala da nossa mente, da nossa visão espiritual. O homem precisa reconhecer que há esses resíduos, essas pequenas coisas que afetam o nosso julgamento. E, em especial, já foi explicado, existe o problema de nós querermos julgar alguém por um erro que nós praticamos. Isso já foi, creio que já foi bem explicado. Aquilo que criticamos, estamos praticando. Aí a falha nossa já é mais grave. Quem tem uma viga diante dos olhos é como que nós estudamos na EBD anterior. É o que tem o olho mau, lembra? O olho mau, que tem dificuldade de perceber a realidade. Então, amados irmãos, finalizando, a trave, o argueiro são coisas que produzem em nós uma visão espiritual deficiente, imperfeita. Mas a igreja, isso é importante agora, tem autoridade para julgar. Nós vamos ler um versículo que nos fala claramente sobre isso. Não somente a autoridade, mas o dever de julgar. A igreja, o corpo, não é o indivíduo isoladamente. Eu não posso julgar, mas a igreja pode. E tem a obrigação de julgar à luz da palavra de Deus. Se alguém está tendo um comportamento que conflita com o ensinamento da palavra de Deus, a igreja tem o direito de colocar aquela questão diante do Senhor e buscar o conselho do Senhor para tomar uma atitude de acordo com o julgamento que o Senhor vai fazer e vai nos revelar. Este julgamento, então, não se baseará apenas em indícios, né? Nós temos aquilo que nós contemplamos com a nossa capacidade de conhecer bem limitada. Ou seja, nós não somos oniscientes, não conhecemos todos os fatos, todos os aspectos de uma certa situação, não é verdade? Aí eu ouvi isso, eu ouvi aquilo. É sempre, o nosso conhecimento é sempre parcial, baseado em indícios, em aparência, muitas vezes. Mas quando se trata da igreja, é diferente. É a igreja que está no Espírito, é a igreja que ouve aquilo que o Espírito Santo quer falar, que quer aconselhar. Em 1 Coríntios 5, versículos 12 e 13, nós lemos a respeito disso. Porque que tenho eu em julgar também os que estão de fora? Não julgai vós os que estão dentro? Paulo está falando a respeito de um problema lá na igreja de Coríntios, certo? Porque se enlouquecemos é para Deus, se conservamos o juízo é para vós. E Paulo então nos fala a respeito desta necessidade, em 1 Coríntios 5,13, ele diz que Deus é quem julga os que estão de fora.
e conclui dizendo: tirai, pois, dentre vós esse iníquo.

Alguém que aparentemente havia cometido um pecado grave. Os irmãos conhecem a carta de Corinto, a igreja de Corinto. E o Paulo falava então que Deus julgou, então eles tinham de executar o juízo de acordo com aquilo que o Senhor falou. Amém? É isso que nós fazemos. Qualquer problema na igreja, colocamos diante do grupo de intercessão, oramos e o Senhor mostra o que deve ser feito. Em nível de presbitério mesmo acontece. Quando os irmãos tomam conhecimento de que alguém no nível mais alto foi disciplinado, podem ter certeza absoluta que houve revelações, visões do Senhor, mostrando claramente que aquilo devia ser feito. Obviamente, nós não anunciamos publicamente o erro de alguém, mas isso seria antiético, né? Mas, simplesmente, o importante é que os irmãos saibam que na obra do Senhor nada se faz em matéria de disciplina, de julgamento, sem o Senhor decidir. Ele é quem julga, ele é quem exerce juízo. Exerce, repetimos, né, através da igreja. Individualmente, ninguém tem autoridade para julgar. Mas o corpo de Cristo, ou seja, um corpo que ouve o que o Espírito diz, tem autoridade para julgar, segundo a revelação do Senhor. Julgar, obviamente, os que estão dentro da igreja, os membros do corpo, não os que estão fora. Em Tito, capítulo 3, versículo 10, nós lemos: ao homem herege, depois de uma e outra admoestação, evita aqueles que professam, passam a professar alguma doutrina nova, uma doutrina que contraria aquilo que temos aprendido do Senhor. A palavra de Deus diz para evitar. Uma vez tentamos corrigir, explicar, ele persevera na sua desobediência ou no seu apego à falsa doutrina. Então, evitar. Porque quando estamos em contato com pessoas dessa natureza, a opressão que está sobre ele passa sobre aquele que mantém contato com ele. Mas para fazer isso, para julgar, repetimos, temos de buscar sempre a revelação do Senhor. Temos, quer dizer, a igreja tem, não é? Não sou eu individualmente, não é? E para isso, repetimos, buscamos sempre o conselho do Senhor. Irmãos, a palavra de Deus nos mostra ainda que não devemos procurar retribuir os que pecaram contra nós, mas devemos descansar no Senhor e confiar a Ele o nosso conflito com qualquer pessoa. Em Lucas, capítulo 18, o Senhor nos fala, no versículo 7 e 8: e Deus não fará justiça aos seus escolhidos, que clamam a Ele de dia e de noite, ainda que tardio para com eles? Então, se alguém nos prejudica, entregar nas mãos do Senhor: Senhor, faz justiça, Senhor, defende a minha causa, Senhor, mostra que eu sou inocente, ou Senhor, aquilo que é justo, nós devemos pedir que o Senhor faça. E é interessante notar que essa justiça que o Senhor exerce sobre a igreja vai ser completa na vinda do Senhor Jesus. Na vinda do Senhor Jesus haverá justiça para muitos. Aqueles que morreram nas arenas, o Senhor fará justiça. Após o arrebatamento, os irmãos verão, né? Todos contemplarão a justiça do Senhor sobre aqueles que foram injustos com relação aos servos do Senhor.
em 2 Timóteo 4:8.

Nós lemos sobre a confiança do apóstolo Paulo em que o Senhor, justo juiz, estará julgando e estará recompensando o servo de acordo com aquilo que ele fez pelo Senhor. Paulo escreve: desde agora a coroa da justiça me está guardada, a qual o Senhor, justo juiz, me dará naquele dia. E não somente a mim, mas também a todos os que amarem a sua vinda. Todos vós, irmãos, todos nós, graças a Deus por isso. Em Mateus capítulo 7, versículo 6, continuando agora, voltando ao Sermão do Monte, o Senhor disse: não deis aos cães as coisas santas, nem deiteis aos porcos as vossas pérolas, para que não as pisem e, voltando-se, vos despedacem. Os cães e porcos representam pessoas, obviamente, com quem nós temos contato, ou teremos, que vivem no pecado, depois de haver estado na igreja do Senhor. Estavam na igreja, deixaram a igreja. Por dois motivos. Ou porque se envolveram com alguma heresia, ou porque negaram a fé que professaram, ou porque negaram as doutrinas que o Senhor nos tem ensinado, são cães, ou porque foram atraídos pelo pecado. Não foi bem uma heresia, não é porque negaram a doutrina, mas é porque amaram o pecado, amaram as paixões deste mundo, as paixões da carne, a soberba da vida, né? Em pisar, obviamente, quer dizer desprezar, né? Aquilo que nós estamos tentando transmitir a eles. Em 2 Pedro, capítulo 2, verso 22, nós lemos: deste modo sobreveio-lhes o que por um verdadeiro provérbio se diz: o cão voltou ao seu próprio vômito. Coisa horrível, hein? É assim que o Senhor se refere àqueles que se alimentaram da palavra, se alimentaram dessas doutrinas maravilhosas que o Senhor nos tem mostrado, que temos praticado, se alimentaram tudo isso. Depois vomitaram tudo, rejeitaram. São chamados de cães, é a palavra de Deus, não sou eu jamais farei isso, mas a palavra de Deus diz: o cão voltou seu próprio vômito, a porca é aquele que ama a sujeira, né? Ama o pecado, né? Foi atraído por pecado. A porca lavada tinha sido lavada, tinha sido purificada, vivia em comunhão com a igreja e com o Senhor, mas resolveu voltar ao pecado. Ele gosta da sujeira do pecado. Voltou ao espojadouro de lama. Vemos isso aí nessa passagem. Filipenses capítulo 3, versículo 2, o que é que diz? Guardai-vos dos cães, guardai-vos dos maus obreiros e guardai-vos da circuncisão. Já é outro assunto, não é? Então, o que é que são os cães? Hipócritas, deixaram a verdade e passaram a viver fingindo o que eles não são, fingindo que continuam. Não, eu deixei essas doutrinas da obra do Senhor, mas eu continuo em comunhão com o Senhor, eu continuo vivendo uma vida de santificação. É hipócrita, né? Falsidade. Hipócrita, a origem, todos sabem, né? Era uma máscara que se usava no teatro grego. A máscara de uma pessoa feliz, ele estava sempre sorrindo, a máscara, ele usava a máscara no teatro. Mas, na verdade, ele podia estar chorando, mas a máscara mostrava outra realidade. Era, enganava. Hipócritas ou enganadores. Cães são os crentes que recuam da fé, né?

se alimentaram da palavra e vomitaram. O cão é o apóstata, o que se alimentou da palavra e a rejeitou. Porcos, já vimos aquele que conheceu o caminho da justiça, conheceu o que era viver uma vida de santidade, porque tinha sido lavado de seus pecados, mas voltou à antiga vida de pecado, voltou à lama, às coisas impuras. Não perseveraram na vida de santificação, Cristo, né? Mas voltando ao Sermão do Monte, aquela sequência, Mateus 7, 7, 8, a palavra de Deus nos diz: pedi e dar-se-vos-á, buscai e encontrareis, batei e abrir-se-vos-á, porque aquele que pede, recebe, e o que busca, encontra, e ao que bate, se abre. E nós vamos então, eu gostaria de mencionar, quando orávamos pela escola bíblica, orávamos por essa parte. Os pastores sempre se reúnem, né, e analisam tudo aquilo que vai ser dito, toda a passagem que vai ser comentada. Aí o Senhor deu uma visão. Esses três verbos que nós acabamos de ler, pedi, buscai e batei, estavam brilhando na parede. O Senhor mostrou então que tinham de ser destacados. Pedi, buscai e batei, o que também nos fala de uma operação da Trindade, mas não vamos entrar nesse detalhe. Mas é claramente, nos dá um sentido de progressão no caminhar da fé, ou no na busca por uma bênção do Senhor, né? Nós pedimos com a boca e Ele nos dá uma resposta sempre. Buscamos com os olhos e encontramos, vemos aquilo que o Senhor tem para nós, o Senhor nos revela a sua vontade, nós enxergamos a vontade do Senhor, Ele se revela a nós. Batemos a porta com as mãos, ou seja, nós agimos, velho, já é uma ação. E Ele nos abre a porta para estarmos em comunhão com Ele. Batemos: Senhor, quero comunhão contigo, posso entrar nesta condição de comunhão sempre, né? Sempre o Senhor nos abre, né? E esta ação denota nosso interesse. O servo vai ao encontro do Senhor e obtém a comunhão com Ele, porque buscamos de todo o nosso coração, não é verdade? Em Jeremias 29, 13, todos conhecemos o versículo que nos diz: buscar-me-eis e me achareis quando me buscardes de todo o vosso coração. Então, esses três verbos, pedir, buscar, bater, revela uma progressão no nosso interesse pelas bênçãos espirituais. Não é somente pedir, né? Senhor, me abençoa nisto, me dá vitória nisso. Isso é fácil, né? Uma oração de alguns segundos, né? Mas aquele que quer mesmo a bênção, ele insiste, né? Ele busca, usa os meios de graça, buscando até encontrar, né? Pedir, é fácil. Agora, busquei. Por quanto tempo você buscou? Ah, busquei durante um dia. Depois me esqueci. Parei de buscar. Não. Quem busca com interesse de encontrar, busca até encontrar, não é verdade? Já mostra perseverança. E quem bate, toma atitude, aproxima-se do Senhor. Mais ainda, ó, tô à porta. O Senhor vai abrir? O Senhor sempre abre, né? O Senhor sempre atende aqueles que buscam a sua presença, a sua face, a sua comunhão com Ele com intensidade.

Com sinceridade. Então, irmãos, vamos lembrar disso. Não é só uma mera oração, mas é usar os meios de graça, insistir, é bater até que a porta se abra e recebamos a bênção de que nós necessitamos. Vamos buscar de todo o nosso coração, com sinceridade, mostrando verdadeiro interesse. E sempre colocando diante do Senhor, ou pelo menos o nosso subconsciente: contudo, Senhor, seja feita a tua vontade, não a minha. Não é verdade? Senhor, eu quero esta bênção para esta vida. Bênção para esta vida. Mas também não estou falando de bênçãos espirituais. Aí o Senhor vai responder. Não quer dizer que ele vai atender exatamente aquilo que você pediu, não, né? Ele vai responder dando aquilo de que de fato necessitamos. Aquilo que não vai nos afastar da sua presença. Porque nós sabemos que muitos buscam bênçãos para esta vida e recebem abundantemente. E o que que acontece? Se afastam do Senhor. Gostaram tanto das bênçãos materiais, ficaram empolgados com aquilo que o Senhor lhe concedeu para esta vida, que desprezaram as coisas do reino. Então o Senhor sempre nos atenderá quando pedirmos bênçãos espirituais. E por que essa certeza? Vencendo a palavra de Deus que nos dá essa certeza. Mas temos um versículo importante. Num texto paralelo do Sermão do Monte, Lucas diz: quanto mais, Lucas, no Senhor Jesus, no Evangelho de Lucas, diz: quanto mais o vosso Pai Celestial dará o Espírito Santo àqueles que lhe pedirem. Então, se pedirmos mais do teu Espírito, Senhor, teu Espírito enche o meu coração, teu Espírito domine os meus atos, que em tudo me submeta à revelação do teu Espírito, aí sempre seremos atendidos exatamente como pedimos, entenderam? E quando falamos do Espírito, falamos de bênçãos espirituais. Naturalmente, se pedirmos: Senhor, eu quero mais fé, o Senhor vai dizer: não, não, eu não vou te dar mais fé. Acho? Não, nunca. Senhor, eu quero mais do teu amor derramado no meu coração, para que eu possa amar-te mais. Pode ter certeza que o Senhor vai atender. Senhor, eu quero mais amor para amar mais os meus irmãos. O Senhor vai atender exatamente como você pediu, não é verdade? Quando pedimos bênçãos espirituais, bênçãos que nos fortaleçam espiritualmente e nos deem firmeza nesta caminhada em direção à eternidade, o Senhor vai nos atender exatamente. Louvado seja o Senhor. Vamos glorificar o Senhor por isto. O hino 67.

0: pé, todas as igrejas poderão estar de pé, os pastores estarão estendendo as mãos, uma imposição de mão sobre a igreja, para que o Senhor esteja operando, aplicando a palavra aos corações de todos os que participaram desta escola dominical. Amém? Glória ao Senhor Jesus. Glória a Deus. Amém. Glória a Jesus. O céu pode orar.
1: Nosso Deus, nós te louvamos pela bênção da tua palavra, do teu ensino nesta manhã e a presença gloriosa do teu Espírito Santo entre nós. Para nos ensinar, Senhor, os teus preceitos, o teu caminho e endireitar os nossos caminhos na tua presença. Sim, Senhor, aplica nesta manhã este ensino glorioso para os nossos corações, para andarmos na retidão do Senhor e sermos Amém. Alvo da justiça do nosso Amém. Deus, preservando a nossa salvação.
0: Amém.
1: Seja louvado, seja bendito o teu santo nome.
0: Amém.
1: Estende assim, pois, Senhor, a tua mão sobre todos os teus servos e todas as igrejas que estão recebendo nesta manhã este ensino, para que a partir deste dia, Senhor Deus, um novo caminho possa se colocar diante de cada um dos teus servos. E um novo momento de uma vida mais consagrada e mais dedicada em santificação a ti. Por isso nós oramos em nome do Senhor Jesus. Amém.
0: Amém, amém. Todos podem estar sentados. Vamos estar cantando ainda a última estrofe deste hino. Mas antes vamos despedir, né?
1: Amém, irmãos. Nós estamos encerrando então a nossa escola bíblica dominical. E, portanto, a partir desse instante, aqueles que estão participando conosco através das nossas mídias sociais irão aguardar ainda que terá a aula das crianças e depois a oração final encerrando essa escola bíblica. E para nós, para as igrejas, os pastores onde estiverem estarão lá impondo as mãos sobre a igreja e também despedindo com a bênção apostólica, fazendo a finalização do culto da escola dominical nesta manhã através do, para nossas igrejas através do satélite. Deus a todos abençoe com a paz do Senhor Jesus.
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3: Um tratamento que utiliza componentes retirados do próprio sangue do paciente poderá ser empregado no Brasil como um complemento para aliviar sintomas da artrose no joelho e de outras condições osteomusculares. O Conselho Federal de Medicina regulamentou o uso do plasma rico em plaquetas, conhecido pela sigla PRP, por meio da resolução número 2464/2026, em vigor desde 15 de julho. A norma deixou de tratar a técnica como exclusivamente experimental nas 4 indicações autorizadas e estabeleceu critérios para sua aplicação médica. A autorização, porém, não vale para qualquer doença ou finalidade. O PRP foi regulamentado para 4 condições específicas e não pode ser oferecido como promessa de cura ou regeneração dos tecidos. O plasma rico em plaquetas é um produto biológico preparado a partir do sangue do próprio paciente. Depois da coleta, o material passa por um processamento para concentrar as plaquetas presentes no plasma. As plaquetas são mais conhecidas pela participação na coagulação.

0: mas também carregam proteínas e fatores envolvidos em processo de reparação e resposta dos tecidos. Depois da preparação, o PRP é aplicado na região indicada pelo médico. Como o material é retirado do próprio paciente, ele é classificado como autólogo. A nova resolução determina que a manipulação seja mínima e que o produto seja destinado ao uso não transfusional. Também proíbe material proveniente de outra pessoa, de animais ou sem origem rastreável. O processamento precisa seguir as normas sanitárias da Anvisa.
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1: O sarampo voltou a preocupar autoridades de saúde nas Américas diante do aumento de casos registrados em diferentes países. Até 18 de julho deste ano foram contabilizados quase 48 mil casos na região. No Brasil, são 24 confirmações neste ano, sendo 23 em São Paulo. No Espírito Santo, segundo dados da Secretaria de Estado da Saúde, SESA, foram contabilizados 29 casos suspeitos da doença, todos sem confirmação, até o dia 8 de agosto. Entretanto, apesar de não haver casos confirmados no cenário recente, outro dado preocupa especialistas. A cobertura da vacina tríplice viral. O imunizante protege contra sarampo, cachumba, rubéola, doenças infectocontagiosas que podem causar complicações graves e até levar a óbito, principalmente em crianças e pessoas com saúde mais vulnerável. Apesar de ser considerada a forma mais eficaz de prevenção, segundo dados do sistema Vacine Confia, a cobertura no estado está em 78%, abaixo da meta de 95%. O sarampo é uma das doenças mais contagiosas que causam erupções cutâneas. A transmissão ocorre de pessoa para pessoa por meio de secreções respiratórias e eliminadas ao tossir, espirrar, falar ou respirar. Segundo especialistas, as partículas virais podem permanecer suspensas no ar por minutos a horas, principalmente em ambientes fechados. O sarampo pode provocar complicações, principalmente entre crianças pequenas. Entre os problemas associados à doença estão otite, diarreia com desidratação, pneumonia e laringotraqueobronquite.
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4: Nós cumprimentamos a todos com a paz do Senhor Jesus. E convidamos aqueles que puderem abrir a sua Bíblia no Evangelho segundo Mateus, capítulo 8, verso o primeiro, o segundo e o terceiro. Nós vamos ler e meditar nesses três versículos. O texto fala a respeito do leproso purificado. Diz assim a palavra do Senhor: e descendo ele do monte, seguiu-o uma grande multidão. E eis que veio um leproso e o adorou, dizendo: Senhor, se quiseres, pode tornar-me limpo. E Jesus, estendendo a mão, tocou-o, dizendo: quero, ser limpo. E logo ficou purificado da lepra. Meus irmãos, essa palavra do Senhor, ela traz uma sequência grande de ensinos de Deus para as nossas vidas, porque ela nos faz entender aquilo que é o projeto de Deus para a nossa salvação de forma completa. O primeiro momento do texto aqui, ele diz que Jesus vinha descendo do monte. O dia a dia de Jesus, a sua vida, o período do seu ministério, foi, em certos momentos ele estava no monte, e quando ele descia do monte, ele já descia com as orientações do Pai, para encontrar com as vidas necessitadas, para resolver os problemas daqueles que eram necessitados. E todos que Jesus encontrou sempre tiveram uma experiência com ele. Toda vez que Jesus descia do monte, uma experiência nova acontecia. E esse momento aqui foi um desses momentos. Jesus descendo do monte, a grande multidão acompanha ele.

e vem um leproso. Para que nós possamos entender de forma bem rápida aqui, prática, o leproso naquela época era alguém que ele não podia ter o contato com as demais pessoas. Então ele ficava longe da família, ele ficava longe dos amigos, ele vivia longe de todos. E se ele fosse pela rua e encontrasse com alguém, ele tinha que anunciar sua condição para que as pessoas desviassem dele. E o texto fala que quando Jesus desceu do monte, a grande multidão veio, e no verso 2 diz que um leproso foi ao encontro. Humanamente falando, aquele homem não podia ir andar ao encontro de Jesus. Mas algo que em especial aconteceu no seu coração, que ele tinha dentro de si, foi o que marcou, proporcionou aquele encontro do homem com Jesus. O texto diz assim, no verso 2, e eis que veio um leproso e o adorou, dizendo, no coração, pelo lado de fora, fisicamente falando, aquele homem estava impossibilitado de ter um encontro com Jesus. Mas o que ele trazia dentro de si, o desejo de adorar, foi o que proporcionou o encontro. Então nós vivemos dias, hoje, nos dias em que nós vivemos, a nossa condição visível, humana, racional, ela impediria de nós termos também um encontro com Jesus. Mas o que um dia o Espírito Santo colocou dentro de nós, o desejo de adorar, é isso que proporciona o encontro. Então, humanamente falando, ele não poderia encontrar. Profeticamente falando, pelo um ato do Senhor na vida dele, que era o desejo de adorar, proporcionou um encontro. Nós vivemos dias nessa última hora em que o Senhor, através do Espírito Santo, tem colocado no nosso coração o desejo de adorar. Então, o nosso dia a dia é: não poderíamos ter um encontro com Jesus, não poderíamos falar com Ele, não poderíamos nos chegar a Ele, mas pelo desejo, aquilo que o Espírito Santo colocou dentro do nosso coração, desejo de adorar, é o que proporciona também a nós hoje, nos nossos dias, este encontro maravilhoso. O texto diz assim: ele foi ao encontro de Jesus e o primeiro ato dele foi adoração. Ele adorou o Senhor. Depois que ele adorou, ele apresentou a sua condição. Ele falou da sua condição. Primeiro adorou, depois apresentou a condição. Senhor, se quiseres, pode tornar-me limpo. Interessante que a referência dele ao Senhor, humanamente falando, era um homem. Mas profeticamente falando, como ele já, o Espírito Santo já tinha testificado no coração dele que aquele não era um homem comum, ele adora, depois o segundo ato é, ele se refere ao Senhor como sendo o Senhor. Quando alguém chega a dizer que é o Senhor, chega a reconhecer que ele é o Senhor, que Jesus é Senhor, automaticamente ele estava dizendo, ele é Senhor e eu sou servo. É isso que nós precisamos. O Senhor, ele aguarda esse reconhecimento das nossas vidas. E quem coloca esse entendimento no nosso coração é o Espírito Santo, que quer colocar na sua vida nesta hora. Esse entendimento, né? A nossa condição. Não poderíamos ter jamais um encontro com ele, mas o Espírito Santo proporcionou um encontro. Ele colocou o desejo de adorar no nosso coração. Revelou para nós que ele é o Senhor. Porque a Bíblia diz assim: ninguém diz que Jesus Cristo é o Senhor se não for pelo Espírito. Quando ele chama Jesus de Senhor, ele está dizendo: tu és Senhor, eu sou servo, tu és o Todo-Poderoso, eu sou necessitado, tu és o dono da bênção e eu preciso de uma bênção. Ele diz assim: se quiseres, bem pode tornar-me limpo. Ele se colocou agora a condição. Eu sei da minha condição, mas eu sei do poder que o Senhor, o Espírito Santo já testificou no meu coração o poder que o Senhor tem. Irmão, você que nos ouve nessa hora, o Senhor, ele deseja, através do Espírito Santo, te dar esse mesmo entendimento, colocar em você o desejo de adorar, revelar que é o Senhor, que ele é Senhor, Jesus, ele quer ser o Senhor da sua vida, e depois você pode apresentar a sua necessidade diante dele, que ele vai te abençoar. No verso 3, para encerrar, ele diz assim: e Jesus, estendendo a mão, tocou-o, dizendo: quero, ser limpo. E logo ficou purificado. Do mesmo jeito que o leproso não podia ir ao encontro do homem que estivesse limpo, não podia conversar e ter

contato, mas o Espírito Santo proporcionou quando houve aquele a adoração, quando houve o reconhecimento de que Ele é Senhor, quando houve o pedido de socorro, aí o Senhor estendeu a mão. Interessante que a lei dizia que um homem que fosse são, ele não podia tocar no leproso, porque se ele tocasse no leproso, ele ficaria impuro. Mas o texto diz que quando o homem adorou, quando o homem reconheceu que Jesus era o Senhor e ele pediu socorro, Jesus estendeu a mão. Quando os nossos atos chamam a atenção do Senhor, quando os nossos atos pelo Espírito chamam a atenção do Senhor, ele estende a mão. A lei dizia que não poderia, ele ficaria impuro se ele tocasse. Mas o texto diz assim, e estendendo a mão, tocou. Jesus agora, ele toca, ele se fez impuro para tornar eu e você, para nos tornar puro, para nos limpar, ele se tornou impuro. E isso aconteceu na cruz. Quando Jesus abriu os braços ali na cruz, ele estava se tornando impuro por mim e por você, para que eu e você pudéssemos ter a vida eterna. E logo depois, o texto diz assim, tocou nele e logo ele ficou limpo. O tempo da bênção, o tempo do milagre, quando Jesus começa a agir, quando o homem se dispõe a adorar, quando o homem reconhece que Jesus é Senhor, quando ele apresenta sua necessidade, quando o Senhor toca no coração do homem, aí a Bíblia diz assim, e logo ficou limpo. O milagre é para hoje, a bênção é para agora. Se você quiser, Jesus pode tocar em você agora. Não importa a distância, não importa o lugar onde você está, se você adorar, se você reconhecer que Ele é Senhor, e se você fazer o pedido, Ele tem poder para te tocar e te limpar, assim como aquele homem ficou limpo. O texto diz assim, estendeu a mão, tocou e logo ficou limpo. E Jesus não tem bênção para ontem, para amanhã, para depois de amanhã, para o ano que vem. Ele tem bênção para agora. Se você quiser, Ele pode tocar em você agora. Busque uma experiência com o Senhor. Quem proporcionou tudo isso aqui foi o Espírito Santo. Esse mesmo Espírito está aí com você agora, está na sua casa. Onde você estiver ouvindo essa palavra agora, o Espírito Santo está com você e ele quer colocar esse desejo no seu coração, desejo de adorar o Senhor. Busque essa bênção para a sua vida. Ainda há tempo. Louvado seja o nome do Senhor. 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
1: O Hospital Evangélico de Vila Velha está habilitado para realizar transplantes de pâncreas. A autorização foi concedida e, com isso, a instituição se torna o único hospital do Espírito Santo habilitado tanto para captação quanto para transplante do órgão. O hospital já havia realizado transplante de córnea, rim, fígado e coração.

0: com a nova autorização para pâncreas, passa a ser o Centro Transplantador do Espírito Santo com maior número de modalidades habilitadas. Até então, pacientes que precisavam do transplante de pâncreas eram encaminhados para outros estados por meio do tratamento fora de domicílio. Agora, o atendimento poderá ser realizado aqui no Espírito Santo. No Hospital Evangélico de Vitória, o transplante de pâncreas será realizado junto ao transplante renal. O foco são pacientes com diabetes tipo 1 que fazem diálise. O procedimento pode proporcionar mais qualidade de vida de forma significativa. Permite que o paciente deixe tanto a diálise quanto o uso contínuo de insulina, uma transformação completa na rotina de cuidados. O transplante representa uma nova oportunidade de vida para muitos pacientes. Quem faz diálise e é portador de diabetes tipo 1 deve conversar com o médico que já acompanha o seu tratamento para entender se possui indicação para o transplante de rim e pâncreas.
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2: Nosso tema hoje é: o dinheiro entra e o dinheiro some. Uma das frases mais repetidas no Brasil é: eu não sei onde foi parar meu dinheiro. Essa frase revela algo sério: a falta de controle emocional e financeiro. Hoje, com pagamentos digitais, cartão por aproximação e compras parceladas, gastar ficou fácil demais. Sentir o peso do gasto ficou difícil. Quando você não registra, não percebe. Quando não percebe, repete. Quando repete, aí se torna um problema. Provérbios 27:23 diz: procura conhecer bem o estado das tuas ovelhas. Isso fala de cuidado e atenção. Dica prática: separe seus gastos em três grupos simples: essenciais, importantes e supérfluos. Você vai se surpreender com o quanto está indo para o supérfluo. Orçamento começa com clareza, não com sofrimento. E lembre-se sempre: quem planeja tem futuro, quem não planeja tem destino.

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1: Goianópolis foi a capital brasileira com maior crescimento no Índice de Desenvolvimento da Educação Básico IDEB 2025, divulgado pelo MEC. Santa Catarina teve também resultados positivos. Apesar do crescimento dos números, especialistas alertam que é preciso melhorar a aprendizagem dos alunos. Os indicadores mostram que Santa Catarina registrou evolução em todas as etapas. O maior avanço proporcional foi no ensino médio. Na rede municipal de Florianópolis, a avaliação também registrou avanço. A capital catarinense liderou o ranking de crescimento do IDEB entre as capitais do país, tanto nos anos iniciais quanto nos anos finais do ensino fundamental. A nota do IDEB combina as taxas de aprovação do censo escolar com o desempenho dos alunos em uma prova aplicada a cada 2 anos. O objetivo é medir a qualidade do aprendizado dos alunos de redes de ensino de todo o país. No ensino médio público, o Brasil teve um aumento de 4,1 para 4,3, com isso atingiu o maior índice desde 2005, mas continuou distante da meta de 5,2. O índice cruza duas informações e apresenta resultados em uma escala que vai de 1 a 10. Taxa de aprovação, fluxo escolar e a porcentagem de alunos que não repetiram de ano e as notas do SAEB, uma prova de português e de matemática feita por alunos do 2º, 5º e 9º ano do ensino fundamental e por alunos do 3º ano do ensino médio.
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0: técnicos integrados ao ensino médio e cursos concomitantes e subsequentes ao ensino médio e integrados à educação dos jovens e adultos, o EJA. Para os cursos do EJA não é cobrada taxa e as inscrições podem ser feitas até o dia 27 de outubro deste ano. No caso dos dois outros editais, o prazo de inscrição vai até o dia 9 de setembro deste ano. A taxa é de R$ 85,00 para os cursos técnicos integrados e de R$ 30,00 para os concomitantes e subsequentes. O IFES reserva no mínimo metade das vagas para ações afirmativas, as chamadas cotas, destinadas a estudantes que cursaram integralmente o ensino fundamental em escolas públicas com subdivisões baseadas em rendas e critérios étnicos, raciais, pretos, pardos, indígenas e quilombolas, além de vagas para pessoas com deficiência. As oportunidades são para Alegre, Aracruz, Bairro São Francisco, Cachoeira Mirim, Cariacica, Centro Serrano, Colatina, Guarapari, Ibatiba, Itapina, Linhares, Montanha, Nova Venécia, Piúma, Presidente Kennedy, Santa Teresa, São Mateus, Serra, Venda Nova do Imigrante, Viana, Vila Velha e Vitória.
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1: O IFES, Instituto Federal do Espírito Santo, abriu inscrições para 4.443 vagas em cursos técnicos de graça. Os aprovados vão começar a estudar no primeiro semestre de 2027. Os interessados podem se inscrever apenas pelo site do Instituto Federal do Espírito Santo. As chances estão distribuídas por três editais que prevê oportunidades para cursos.

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junho de 2002, na região serrana do estado do Espírito Santo, em uma de nossas igrejas, foi entregue um sonho, no qual era visto um culto de casamento. Em frente ao púlpito e em toda a igreja, havia uma decoração composta por cachos de uva. Era visto uma irmã tocando um louvor novo em um teclado branco, e esse louvor trazia uma grande bênção para a igreja. Essa irmã buscou o Senhor e entendeu que o casamento mais esperado pela igreja é o casamento da igreja fiel com o Senhor Jesus, as bodas do Cordeiro. Os cachos de uva tipificam a alegria do Espírito Santo dos fiéis que venceram. Estão cheios do Espírito, louvando ao Senhor. Estas são as verdadeiras palavras de Deus.

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1: Para quem sonha em ingressar na Polícia Militar do Espírito Santo, entender como funciona a carreira e a evolução da remuneração pode ser um dos primeiros passos antes de enfrentar o concurso. Durante o curso de formação, o aluno soldado recebe R$ 2.000 de subsídio bruto, além de R$ 800 de auxílio alimentação. Após a formação, o valor passa para R$ 5.700, também com auxílio alimentação. A evolução salarial ocorre conforme o policial avança nas graduações da corporação, podendo chegar a funções como subtenente em determinados casos ao quadro de oficiais. As oportunidades chegam em meio ao concurso público da Polícia Militar do Espírito Santo, que oferece 1.008 vagas para soldados combatentes e soldados músicos. Durante o curso de formação de soldados, o aluno soldado recebe subsídio bruto de R$ 2.010, além de auxílio alimentação de R$ 800. A remuneração total durante essa etapa chega a R$ 2.810,40. A formação será realizada na Academia de Polícia Militar do Espírito Santo, em Cariacica, com previsão de início no ano que vem, em 2027. Durante o curso, os candidatos também terão direito ao fornecimento de enxoval, ou seja, fardamento inicial, e alimentação na unidade de ensino. Após a conclusão da formação e a promoção ao cargo de soldado combatente, o subsídio passa para R$ 5.713,00, somado ao auxílio alimentação de R$ 800,00, totalizando R$ 6.513,00 em valores brutos.
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2: Nós cumprimentamos a todos com a paz do Senhor Jesus. E convidamos aqueles que puderem abrir a sua Bíblia no Evangelho segundo Mateus, capítulo 8, verso o primeiro, o segundo e o terceiro. Nós vamos ler e meditar nesses três versículos. O texto fala a respeito do leproso purificado. Diz assim a palavra do Senhor: e descendo ele do monte, seguiu-o uma grande multidão. E eis que veio um leproso e o adorou, dizendo: Senhor, se quiseres, pode tornar-me limpo. E Jesus, estendendo a mão, tocou-o, dizendo: quero, ser limpo. E logo ficou purificado da lepra. Meus irmãos, essa palavra do Senhor, ela traz uma sequência grande de ensinos de Deus para as nossas vidas, porque ela nos faz entender aquilo que é o projeto de Deus para a nossa salvação de forma completa. O primeiro momento do texto aqui, ele diz que Jesus vinha descendo do monte. O dia a dia de Jesus, a sua vida, o período do seu ministério, foi, em certos momentos ele estava no monte, e quando ele descia do monte, ele já descia com as orientações do Pai, para encontrar com as vidas necessitadas, para resolver os problemas daqueles que eram necessitados. E todos que Jesus encontrou sempre tiveram uma experiência com ele. Toda vez que Jesus descia do monte, uma experiência nova acontecia. E esse momento aqui foi um desses momentos. Jesus descendo do monte, a grande multidão acompanha ele e vem um leproso. Para que nós possamos entender de forma bem

rápida aqui, prática, o leproso naquela época era alguém que ele não podia ter o contato com as demais pessoas. Então ele ficava longe da família, ele ficava longe dos amigos, ele vivia longe de todos. E se ele fosse pela rua e encontrasse com alguém, ele tinha que anunciar a sua condição para que as pessoas desviassem dele. E o texto fala que quando Jesus desceu do monte, a grande multidão veio, e no verso 2 diz que um leproso foi ao encontro. Humanamente falando, aquele homem não podia ir andar ao encontro de Jesus. Mas algo que em especial aconteceu no seu coração, que ele tinha dentro de si, foi o que marcou, proporcionou aquele encontro do homem com Jesus. O texto diz assim, no verso 2, e eis que veio um leproso e o adorou, dizendo, no coração, pelo lado de fora, fisicamente falando, aquele homem estava impossibilitado de ter um encontro com Jesus. Mas o que ele trazia dentro de si, o desejo de adorar, foi o que proporcionou o encontro. Então nós vivemos dias, hoje, nos dias em que nós vivemos, a nossa condição visível, humana, racional, ela impediria de nós termos também um encontro com Jesus. Mas o que um dia o Espírito Santo colocou dentro de nós, o desejo de adorar, é isso que proporciona o encontro. Então, humanamente falando, ele não poderia encontrar. Profeticamente falando, pelo um ato do Senhor na vida dele, que era o desejo de adorar, proporcionou um encontro. Nós vivemos dias, nessa última hora, em que o Senhor, através do Espírito Santo, tem colocado no nosso coração o desejo de adorar. Então, o nosso dia a dia é, não poderíamos ter um encontro com Jesus, não poderíamos falar com Ele, não poderíamos nos chegar a Ele, mas pelo desejo, aquilo que o Espírito Santo colocou dentro do nosso coração, desejo de adorar é o que proporciona também a nós hoje, nos nossos dias, este encontro maravilhoso. O texto diz assim, ele foi ao encontro de Jesus e o primeiro ato dele foi adoração, ele adorou o Senhor. Depois que ele adorou, ele apresentou a sua condição, ele falou da sua condição. Primeiro adorou, depois apresentou a condição. Senhor, se quiseres, pode tornar-me limpo. Interessante que a referência dele ao Senhor, humanamente falando, era um homem. Mas profeticamente falando, como ele já, o Espírito Santo já tinha testificado no coração dele, que aquele não era um homem comum, ele adora. Depois, o segundo ato é, ele se refere ao Senhor como sendo o Senhor. Quando alguém chega a dizer que é o Senhor, chega a reconhecer que ele é o Senhor, que Jesus é Senhor, automaticamente ele estava dizendo, ele é Senhor e eu sou servo. É isso que nós precisamos. O Senhor, ele aguarda esse reconhecimento das nossas vidas. E quem coloca esse entendimento no nosso coração é o Espírito Santo que quer colocar na sua vida nesta hora. Esse entendimento. Né? A nossa condição. Não poderíamos ter jamais um encontro com Ele, mas o Espírito Santo proporcionou um encontro. Ele colocou o desejo de adorar no nosso coração. Revelou para nós que Ele é o Senhor, porque a Bíblia diz assim, ninguém diz que Jesus Cristo é o Senhor se não for pelo Espírito. Quando Ele chama Jesus de Senhor, Ele está dizendo, Tu és Senhor, eu sou servo, Tu és o Todo-Poderoso, eu sou necessitado, Tu és o dono da bênção e eu preciso de uma bênção. Ele diz assim, se quiseres, bem pode tornar-me limpo. Ele se colocou agora a condição. Eu sei da minha condição, mas eu sei do poder que o Senhor, o Espírito Santo já testificou no meu coração o poder que o Senhor tem. Irmão, você que nos ouve nessa hora, o Senhor, ele deseja através do Espírito Santo te dar esse mesmo entendimento, colocar em você o desejo de adorar, revelar que é o Senhor, que ele é Senhor, Jesus, ele quer ser o Senhor da sua vida e depois você pode apresentar a sua necessidade diante dele, que ele vai te abençoar. No verso 3, para encerrar, ele diz assim, e Jesus, estendendo a mão, tocou-o, dizendo, quero ser limpo, e logo ficou purificado. Do mesmo jeito que o leproso não podia ir ao encontro do homem que estivesse limpo, não podia conversar e ter contato, mas o Espírito Santo proporcionou, quando houve aquele

0: a adoração, quando houve o reconhecimento de que Ele é Senhor, quando houve o pedido de socorro, aí o Senhor estendeu a mão. Interessante que a lei dizia que um homem que fosse são, ele não podia tocar no leproso, porque se ele tocasse no leproso, ele ficaria impuro. Mas o texto diz que quando o homem adorou, quando o homem reconheceu que Jesus era o Senhor e ele pediu socorro, Jesus estendeu a mão. Quando os nossos atos chamam a atenção do Senhor, quando os nossos atos pelo Espírito chamam a atenção do Senhor, ele estende a mão. A lei dizia que não poderia, ele ficaria impuro se ele tocasse. Mas o texto diz assim, e estendendo a mão, tocou. Jesus agora, ele toca, ele se fez impuro para tornar eu e você, para nos tornar puro, para nos limpar, ele se tornou impuro. Isso aconteceu na cruz, quando Jesus abriu os braços ali na cruz, ele estava se tornando impuro por mim e por você, para que eu e você pudéssemos ter a vida eterna. E logo depois, o texto diz assim, tocou nele e logo ele ficou limpo. O tempo da bênção, o tempo do milagre, quando Jesus começa a agir, quando o homem se dispõe a adorar, quando o homem reconhece que Jesus é Senhor, quando ele apresenta sua necessidade, quando o Senhor toca no coração do homem, aí a Bíblia diz assim, e logo ficou limpo. O milagre é para hoje, a bênção é para agora. Se você quiser, Jesus pode tocar em você agora. Não importa a distância, não importa o lugar onde você está, se você adorar, se você reconhecer que Ele é Senhor, se você fazer o pedido, Ele tem poder para te tocar e te limpar, assim como aquele homem ficou limpo. O texto diz assim, estendeu a mão, tocou e logo ficou limpo. E Jesus não tem bênção para ontem, para amanhã, para depois de amanhã, para o ano que vem. Ele tem bênção para agora. Se você quiser, Ele pode tocar em você agora. Busque uma experiência com o Senhor. Quem proporcionou tudo isso aqui foi o Espírito Santo. Esse mesmo Espírito está aí com você agora, está na sua casa. Onde você estiver ouvindo essa palavra agora, o Espírito Santo está com você e ele quer colocar esse desejo no seu coração, desejo de adorar o Senhor. Busque essa bênção para a sua vida. Ainda há tempo. Louvado seja o nome do Senhor.
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1: A Universidade de Pernambuco abriu 8.460 vagas para curso pré-vestibular da instituição, o PREVUP. O preparatório é gratuito e ocorre de forma presencial em 51 polos distribuídos em todo o estado. Os encontros serão realizados aos sábados pela manhã, de 7h30 da manhã ao meio-dia e meia, e à tarde, de 1h30 a 5h30 da tarde. Podem participar alunos regularmente matriculados no terceiro ano do ensino médio, estudantes regularmente matriculados no quarto ano do curso normal médio, estudantes matriculados no último módulo da educação de jovens adultos, o EJA, ensino médio, e estudantes egressos do ensino médio da rede pública estadual. O PREVUP oferece aulas das disciplinas cobradas nos principais vestibulares e no Enem. Entre elas estão português, literatura, matemática, física, química, biologia, história, filosofia, geografia, sociologia, língua portuguesa, inglês ou espanhol. A Universidade Federal de Pernambuco também anunciou a abertura de um concurso com 114 vagas para servidores técnico-administrativos em educação em 4 cidades do estado. As vagas são para Recife, Vitória de Santo Antão, na Zona Mata do Sul do estado, Caruaru, no Agreste, e Sertânia, no Sertão. Para os cargos de nível médio, o salário básico inicial é de R$ 3.181. Já para os cargos de nível superior, a remuneração é de R$ 5.200. Os servidores também têm direito a benefícios como auxílio alimentação de R$ 1.192.
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1: Das 27 unidades da federação do país, 11 terminaram o segundo trimestre deste ano com taxa de desemprego abaixo da média nacional de 5,4%. Em 5 deles, o índice sequer chega a 3%. Os dados fazem parte da Pesquisa Nacional por Amostra de Domicílios Contínua, divulgada na primeira quinzena deste mês pelo Instituto Brasileiro de Geografia e Estatística, IBGE. Na média nacional, a taxa de 5,4% do segundo trimestre representa um recuo em relação aos 6% do primeiro trimestre. A pesquisa do IBGE apura o comportamento no mercado de trabalho para pessoas com 14 anos ou mais e leva em conta todas as formas de ocupação, seja com ou sem carteira assinada, temporário e por conta própria, por exemplo. Pelos critérios do Instituto, só é considerada desocupada a pessoa que efetivamente procurou uma vaga 30 dias antes da pesquisa. São visitados 211 mil domicílios em todos os estados. De acordo com a Pesquisa Nacional por Amostra de Domicílios, 1 milhão de pessoas enfrentavam o chamado desemprego longo, isso é, pessoas que estão à procura de vagas há 2 anos ou mais. Esse é o menor contingente de toda a série histórica da pesquisa.

0: pesquisa iniciada em 2012. Em relação ao mesmo trimestre de 2025, a queda neste contingente foi de 15%.
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0: Nós saudamos a todos que estão conosco com a paz do Senhor. Nós vamos hoje encerrar o nosso tema sobre o fruto do Espírito. E aqui conosco, pastor Guilherme, a paz do Senhor.
1: Paz do Senhor, mais uma vez, pastor Marcelo, todos os irmãos estão acompanhando conosco.
0: Amém. Nós vamos então estar hoje encerrando esse tema e podemos começar a falar aqui, Guilherme, da característica do fruto do Espírito, que é o amor.
1: Amém.
0: Que é um atributo de Deus. A Bíblia fala que o Senhor, Deus, é amor. O que eu acho interessante em relação a essa característica é porque, às vezes, como acho que todos nós, às vezes, passamos por uma situação em que você tem que orar para amar alguém. Né? Você tem, às vezes, uma pessoa no seu trabalho, você pode ter uma questão familiar envolvendo isso, ou até um irmão mesmo. Em que você às vezes é muito simpático a ele. Ou às vezes o jeito dele te irrita, né? Ou às vezes aquele familiar, aquela pessoa te falou alguma coisa que te machucou, então você já cria um sentimento com aquela pessoa. Mas você como crente, você como servo, como alguém que quer viver a palavra, você sabe que deve amar aquela pessoa. Mas nós não temos esse poder. Não temos esse poder. Não existe um botão que você aperte e faça te amar alguém.
1: Exato.
0: Mas é nessa hora que entra o fruto do Espírito. Você começa a orar ao Senhor. E aí você vai orando e orando, até, em alguns casos até jejuando. Porque quando você não gosta da pessoa, aí você tem aquele. Eu falava semana passada. Jesus disse: vós que sois maus, o homem é mau. Você começa até a desejar uma coisa ruim para a pessoa, dessa natureza que nós herdamos de Adão. Aí é que entra a oração: Senhor, gera em mim amor por essa pessoa. Senhor, me ensina a amar essa pessoa. E aí o Espírito Santo vai gerar esse amor. Isso é o fruto do Espírito, o amor. Ele gera esse amor em você por uma pessoa.
1: E tem um texto aqui, pastor Marcelo, ó, tá na carta de Gálatas, capítulo 5, um pouquinho antes do texto base que nós usamos, que é no 22, verso 14, diz assim: toda a lei se cumpre numa só palavra, nesta: amarás o teu próximo como a ti mesmo.
0: Muito bom.
1: Não é? Então, amar o próximo como a nós mesmos não é

0: fácil para ninguém, não. Ninguém pode falar, é fácil, né? Não, é muito difícil. Mas nós temos um Espírito Santo que nos ensina, que nos dá essa condição, e nós temos que clamar por esse Espírito: Senhor, que eu possa amar aquela pessoa. Às vezes amar, as pessoas confundem, é simpatizar, não é? Ah, não, não é. Né? É estar abraçado, não, não é. Mas é você
1: Verdade.
0: renunciar, é você renunciar. Né? E olha só, Jesus nos amou porque ele saiu da sua glória e se fez como nós. Ele se igualou a nós, como a ti mesmo. Ele se igualou a nós. Então é um exemplo extraordinário, não é?
1: É amar em Cristo, né?
0: Amar em Cristo.
1: Agora, veja só, como esse tema é importante. Essa característica do fruto do Espírito pode salvar um casamento. Pode salvar um casamento. E muitas pessoas não sabem disso. Porque às vezes o casal está vivendo um edifício. Aí aquela frase que eles dizem, fala dos pastores: eu não a amo mais. Pastor, eu não amo mais meu marido. Isso acontece, né? Tudo bem, acontece. Mas está aqui a solução. O Espírito Santo, ele gera amor. Isso não é o fim. Então, se você começar a orar, buscar o Senhor, o Espírito Santo vai gerar amor e te ensina a amar aquela pessoa. E isso é simplesmente extraordinário. Senhor, me ensina a amar minha esposa. Senhor, me ensina a amar meu marido. E o Espírito Santo, ele tem essa capacidade de fazer amar, mesmo onde o amor acabou. Agora, o que é importante para esse casal? Eu não sei se pode chegar em casa até de ter algum filho assistindo que deixou de amar o pai e a mãe. É o mesmo, se aplica a mesma regra. Se tem algum pai ou mãe que não ama mais um filho, a mesma regra. Vamos voltar para o casal. O que é importante para o casal entender? Se você está nessa situação e você então não encontrou a solução, o que vai salvar o nosso casamento? O fruto do Espírito. Amor. Lembrar o seguinte, é um fruto. Um fruto não nasce, a melancia nasce nessa.
0: Exato.
1: A laranja já não nasce.
0: Pronta, né?
1: Né? Não é assim. Não é? A goiaba já não. O amor não é assim. O amor é gerado. Ele é gerado. Então, por exemplo, primeiro quando o amor, o fruto está sendo gerado, ele está debaixo da terra, você não está nem vendo. Ele nem é visível ainda. Porque aquilo está dentro de você. Nem você está. Nem está vendo, nem você está vendo direito. Daqui a pouco ele brota. É um broto ali, mas não tem fruto ainda. Então, já foi uma simpatiazinha com a pessoa, já está um pouco mais agradável. É o Espírito Santo já gerando. Daqui a pouco aquilo vai se abrindo. Ah, eu estou gostando de fulano. Eu até senti falta dele hoje. Daqui a pouco aquilo nasce um fruto. Um broto pequeno, você acha que eu estou gostando da pessoa. Então, é preciso que, num fruto, que haja paciência, que haja propósito, oração, busca, continuidade, para que o fruto vá se desenvolvendo. Até um dia, lógico, chega um momento que o fruto está grande, e chegou até um dia que você vai provar do fruto, você vai comer, olha que fruto, né, é agradável. Então, amando, poxa, eu voltei a amar essa pessoa. E toda a glória vai ser do Espírito Santo. Mas eu preciso ter paciência, dar tempo para que o Espírito Santo possa operar e salvar esse casamento.
0: E a esperança e a condição para essa situação ser revertida, porque nós não podemos se dar aos nossos. Até o desânimo, ou ah, não, está perdido. Um servo de Deus, ele tem um espírito que é consolador, que é poderoso, que é um espírito que transforma vidas. E ele está transformando a nossa vida todos os dias. Nós somos transformados, regenerados, renovados em Jesus. Então, o Espírito Santo, ele tem poder para trazer este amor que para o mundo está tudo certo, está perdido, não tem mais, mas para o servo não. Tem esse milagre que pode acontecer, né?
1: E Guilherme, que é o lado contrário também, o inverso. Os casais que se amam, tem um outro lado.

0: Um fruto pode morrer.
1: É,
0: Um fruto pode morrer.
1: cuidado.
0: Né? Que até que a gente estava conversando com o Paulo aqui agora. E não, dois casais que se amam. Ah, então, não, olha, um fruto, você tem uma árvore que tem muitos frutos, se você não regar, se você não podar na hora certa, se você não tem não adubar, se não tiver chuva, tem que ter chuva, tem que ter luz. Então, para poder o fruto continuar existindo.
1: Exatamente.
0: Ah, ele me ama, acabou. Não, o amor precisa ser regado.
1: Muito
0: O
1: bom.
0: amor tem que ser cultivado. Ah, o Espírito Santo gerou, é maravilhoso, mas cuidem. Tem que ter luz, tem que ter Jesus, tem que adubar, tem que regar com que? Com dedicação ao outro, com perdão, com convívio, com amizade, com renúncias. Tem que podar às vezes. Tem que, às vezes, com um excesso, podar por amor, para não perder o fruto. Para não perder o fruto. Ah, não, ele me ama, ele é crente e sabe que não pode largar. Não tem isso, não. Você tem casais que esse fruto morreu porque não cuidou. Porque não cuidou. Porque, veja só, tem a parte de Deus no fruto e tem a parte do agricultor.
1: É verdade.
0: O agricultor não tem como fazer chover. O agricultor não tem como fazer sol. O agricultor não tem como dar orvalho à noite. Essa é a parte de Deus no fruto. Qual é a parte do agricultor? É podar, é cultivar, é adubar, né? Então, a parte de Deus nunca vai faltar. Deus tem feito chover em nosso lugar.
1: Amém, Jesus.
0: Ele já nos deu o sol da justiça, que é o Senhor Jesus. Ele tem nos dado o orvalho da sua graça. Agora, passando a nossa parte, esse amor nunca morrerá.
1: Glória a Jesus.
0: Deus,
1: Isso é muito bom, porque essa parte mesmo do Senhor não falta. E a nossa parte como esposo, como esposa, como pais até, deve ser observada, porque a poda, nós amamos nossos filhos. O pai, a mãe ama o filho, mas tem que ter a poda também.
0: muito bom.
1: É, tem que ter a poda. Tem que ter adubação. Tem que ter adubação. De tempo em tempo tem que ser adubado ali para fortalecimento. Mas tem hora tem que ter a poda, que é cortar, que é a hora que ninguém gosta, que é podar, né? Alguns até falam assim, tem que cortar a asa, né? Cortar a asa. Isso é um desafio para nós que amamos, mas faz parte do processo. Você está amando, entendeu? E o filho está crescendo, tá sendo crescendo fortalecido, não é? Então, essa parte do que cabe a nós e do que cabe ao Senhor foi muito bem colocada, né?
0: E o próximo aqui fala sobre a paz. Nós que entender que paz é essa. Porque você tem a paz financeira, quer dizer, a pessoa que não tem, né? Porque dívida tira a paz de qualquer pessoa, né?
1: É verdade.
0: Dívida, compromisso, mas não é essa paz aqui. É precisar, minha paz nos dou, não usou como o mundo a dar. Não é a paz diplomática, que é a paz entre nações, e você não está em guerra. A pessoa pode estar em guerra com ninguém e não estar em paz consigo mesmo. Então, não é somente essa paz. Não é a paz social, você não é a pessoa que está com conflitos. Aqui é a paz da alma. É a paz na alma, né? Minha paz os dou, a paz do Senhor. É quando você tem a paz. E essa paz que é gerada pelo Espírito Santo, veja, é uma coisa do Espírito. Porque não é a paz ligada às circunstâncias. Não é isso. Você pode estar vivendo um momento extremamente tribulado, muito sonhando no trabalho. É um filho com um enfermo, paz. Porque é uma coisa sobrenatural. É uma coisa divina que o Senhor põe em você. Tem um louvor que eu acho que explica muito bem isso. Eu vou tentar lembrar de cor, né? Se você também que é instrumentista, né? Essa paz que eu sinto em minha alma, não é porque tudo em mim vai bem.
1: Vai bem.
0: Essa paz que eu sinto na minha alma, não é porque eu olho ao meu redor.
1: Exatamente, isso aí.
0: Não é por isso. Então é uma paz dada por Deus. E que você às vezes fica até impressionado. Você vê pessoas assim, de muita pressão, muita cobrança, e estão em paz. Isso não é nosso. Isso é a paz do Senhor em nós. E é algo.

0: Assim, muito precioso, porque te dá uma comunhão, te dá uma qualidade de vida e te dá condições de resolver. Porque quando você é influenciado por tudo aquilo, você fica tão tenso e tão situação tão difícil que é mais difícil de resolver. Mas quando o Espírito Santo te dá paz, e você não, essa paz tem origem, porque você sabe que ele está cuidando de você. Ele sabe que o Senhor não vai falhar. Você tem uma promessa dele, você tem a palavra. Então, estamos aqui com o Senhor. E isso realmente é maravilhoso, né?
1: Tem um texto da palavra, Filipenses 4, carta aos Filipenses 4, 7, diz assim: a paz de Deus, que excede todo o entendimento, guardará os vossos corações
0: Bom.
1: e os vossos sentimentos em Cristo Jesus. É o que o senhor acabou de falar, às vezes, tantos sentimentos, tantos desafios no mundo, mas você tem a paz. Não, o Senhor está cuidando. Eu sei, ó, vem uma preocupação. Você tem a paz, você não, o Senhor está. Você recebeu um diagnóstico, o sentimento vem, a preocupação, a ansiedade. Não, mas eu estou em paz, porque o Senhor está cuidando. Então, essa paz do Senhor nos dá uma estabilidade emocional, podemos até falar espiritual também, mas nos dá uma estabilidade emocional extraordinária, porque o servo tem, a igreja é luz nesse mundo de trevas. O servo tem essa paz, que é diferente da paz do mundo, não é?
0: Guilherme, você vê que a palavra fala que Deus nos fala através da paz. É o texto de Colossenses. Seja a paz de Cristo o vosso árbitro.
1: Que coisa,
0: Que
1: muito
0: o
1: bom.
0: árbitro é o que dá a sentença, vai arbitrar. Então, isso é, isso não é. O que condena e que absolve. Então, a paz de Cristo é esse magistrado. Ou seja, observe. Quando você faz uma coisa que é do Senhor, você sente paz. Eu sinto paz nisso. Então, é o Espírito Santo falando com você através da paz. Ou seja, ele está te dando paz porque ele é dele. Às vezes, você vai fazer uma coisa que você olha, não tem nada de errado. Por exemplo, você vai comprar algo, você tem dinheiro para comprar, você tem um recurso, você pode comprar. E você não sente paz. Você não
1: Verdade.
0: sente paz daquilo de jeito nenhum. E não tem nada de errado. Mas é o Espírito Santo te falando através da paz. Ele fala. Desde o começo, essa característica do fruto é importante. Porque
1: Muito
0: naquilo
1: bom.
0: que é do Senhor. Você entra num lugar, você não sente paz. Aí depois você cria uma certa intimidade com o Senhor, né, que todos têm, né? Todos os servos têm. Você não me quer aqui. Eu não estou sentindo paz, já vai embora. Você não sabe por quê, nem aonde, você só obedece. Porque a paz de Cristo, ela nos conduz, ela nos guia.
1: Glória a
0: E tão
1: Jesus.
0: valiosa que ela é. Por isso que o que a gente quer? A gente quer ter uma vida tranquila e sossegada, né? A paz é evitar a guerra. Evitar a guerra. Nosso tempo. Outro ponto aqui, né, Guilherme, é a longanimidade. É longânimo. Ser longânimo quer dizer tardio em irar-se. Ele é longânimo, não se ira facilmente. Às vezes a gente tem a impressão que nós, né, o homem, o coração está se revestindo de pólvora. Qualquer faísca, puf, que ele explode. Então, e não é isso. É longânimo, é uma capacidade que o Espírito Santo te dá de suportar aquilo que te irrita. Porque todo mundo tem. Às vezes uma pessoa que te irrita, uma situação que te irrita. Você naturalmente explodiria, daria um problema. Mas se o Senhor te der, se o Senhor nos der o fruto do Espírito, essa característica, você consegue até conviver com a coisa que te irrita e você não sai da comunhão, porque Deus te deu isso, essa capacidade, né?
1: Exatamente. A palavra fala, suportai-vos uns aos outros, né? Não é?
0: Certo.
1: Isso faz parte, a paciência, né? Ser longânimo. Tem um provérbio 16, 32, que fala que melhor é o homem paciente do que o que conquista ou domina uma cidade. Então, melhor é
0: Que
1: o homem
0: coisa, hein?
1: paciente. Então, você vê como é extraordinário sermos pacientes no Senhor, não é? O salmista,
0: Muito bom.
1: no Salmo 40, fala isso, né? Esperei com paciência no Senhor.
0: Não sei.
1: Então, essa paciência que vem do Senhor, ela nos faz.

0: Vencedores, vencedores, não é?
1: Muito bom. Porque a ira, ela faz parte da natureza humana, inclusive da própria natureza de Deus, né? E Deus irou-se, tem texto falando da ira de Deus, né? Porque ira não é pecado. Irai-vos e não pequeis. Você pode irar e dar vazão e acabar pecando, falar coisas, reagir e tomar atitudes influenciadas pela ira, que aí sim vai ser o pecado, mas a ira em si não é, né? Então a longanimidade tá ligada a isso. A ira vem, porque ela faz parte da natureza, mas o domínio, o Espírito Santo, o Espírito domina e não transforma aquilo em pecado. Não é que você não vá agir, você vai até agir de forma mais enérgica ou mais forte, mas sem pecar. O que é não pecar aqui? É não passar do ponto, é não passar do limite. Você vai corrigir um filho, você vai ser sincero, você vai ter que dizer uma verdade em algum momento, mas na medida do Espírito.
0: Sim.
1: Então, como o Espírito Santo realmente é esse companheiro, né?
0: Muito bom.
1: Que está ao nosso lado o tempo todo, nos segurando, calma, não é por aqui, segura. Ele está o tempo todo nos cingindo, né? Para
0: Nos
1: que,
0: cercando.
1: nos cercando, para que a gente possa fazer o que realmente deve ser feito e não desagradar o Senhor. E o último aqui que nós acabamos de falar é sobre a fidelidade. É o último que eu estou tentando encerrar. Interessante que a gente pensa às vezes que a gente ser fiel na igreja, a gente ser fiel às coisas do Senhor, a gente ser fiel à palavra, a gente ser fiel também até em casa, que é muito uma virtude nossa. É uma escolha nossa. Não deixa de ser uma escolha, né? Mas aí o texto vem que ele fala que não, é um fruto do Espírito. O Espírito Santo que opera em nós fidelidade. Interessante. Porque a gente pensa assim, não, você quer ser fiel. Não, você não quer ser fiel. Mas aí a palavra é assim, que o Senhor é aquele que opera em nós o querer. Ele é o que opera em vós o querer e o efetuar. Então, é o Espírito Santo, veja que interessante. É o Espírito Santo que gera dentro de nós o desejo, o querer ser fiel.
0: Que coisa, hein?
1: Até isso é ele que faz. Aquela coisa, não quero ser fiel, madrugada, quero ser fiel, esse
0: Pois
1: jeito. É o Espírito Santo que gera esse querer em nós,
0: é. Maravilha.
1: né? E depois que ele gera o querer, ele pode te ajudar a efetuar, a
0: Efetuar.
1: realizar ainda.
0: Pronto.
1: Quer dizer, ter o Espírito Santo
0: Ter tudo
1: é
0: na
1: tudo,
0: nossa vida.
1: né?
0: Nós não vamos ser perfeitos, mas nós estamos buscando sermos aperfeiçoados pelo Espírito Santo. E aperfeiçoados na nossa fidelidade também com o Senhor, né? Claro, Senhor, que eu seja mais fiel, né? Senhor, que eu seja mais fiel ao Senhor, que eu busque mais, né? Que eu ore mais, né? Esse pedido que o Espírito Santo gerou e ele vai efetuar.
1: Acho que para nós é até uma descoberta. Às vezes
0: Glória a
1: está
0: Jesus.
1: sendo fiel ao Senhor, está, puxa, estou sendo fiel, e você descobre nada. É o Espírito Santo que gerou isso no nosso. Ou seja, sem o Espírito Santo, eu não sei se alguém seria fiel.
0: Com certeza.
1: Porque é ele que opera esse querer. E aí você, por exemplo, você não está conseguindo orar. Você não está conseguindo ser fiel à madrugada do seu grupo de assistência. Você não está conseguindo ser fiel àquela consagração que o Senhor entrou. O que você faz? Ora pelo fruto do Espírito. Senhor, que o teu Espírito gere esse querer em mim. Por você não ficar fazendo pela força e por obrigação, porque a palavra tudo fazemos por obrigação ou por necessidade, não há galardão. Mas que não fazemos com alegria, há galardão. Então, aí você começa a orar, Senhor, coloca no meu coração o querer, ou seja, meu coração, vontade de madrugada, vontade de orar. Daqui a pouco você está orando. Você nem percebe, você ora. Por quê? Porque o Senhor gerou você, o fruto do Espírito da fidelidade. Amém, Guilherme? Então,
0: Amém. Glória a
1: vamos encerrar
0: Deus.
1: então esse
0: Amém.
1: tema que foi sobre o fruto do Espírito. A paz do Senhor, Guilherme.
0: Amém,
1: Como
0: Senhor.
1: nós falamos, é o fruto do Espírito. E um fruto pode morrer. Se você não cultivar, se você não adubar, se você não podar, se não tiver luz, orvalho, chuva. Um exemplo disso está em Moisés. Moisés é um homem que se transformou no homem mais manso da face da terra.

Você vê ali as características do fruto do Espírito. Mas um momento, um instante que ele perdeu a comunhão, ele foi lá e feriu a rocha, foi agressivo. O que ele era antes. Moisés, que tinha matado um egípcio com as próprias mãos, voltou naquele instante. Então não é porque você é manso, porque você é temperado, porque você é bondoso, que isso está garantido. Eu preciso vigiar, orar. Esse fruto do amor que há em nós, da benignidade, precisa todos os dias serem cultivados. Coração, com madrugada, pedindo para que esse fruto nunca morra na nossa vida. Que Deus te abençoe. Que Deus abençoe a sua família. A paz do Senhor.

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1: Motoristas que pretendem adesivar veículos com propaganda eleitoral ou utilizá-los em atividades de campanha nas eleições deste ano devem informar previamente a seguradora para evitar problemas em caso de sinistro. O alerta da Federação Nacional de Seguros Gerais. Segundo a Comissão de Seguro Auto, a adesivação com material eleitoral e o uso do automóvel em atividades de campanha podem ser considerados pelas seguradoras como aumento de risco devido à maior exposição a acidentes, vandalismo e circulação em eventos públicos. O uso do veículo para fins publicitários ou de apoio a campanhas eleitorais torna-o mais exposto a acidentes, roubo e até vandalismo, e isso leva à necessidade de adequação do contrato de seguro. As seguradoras argumentam que a utilização do carro para transporte de material de campanha, deslocamento de equipes ou atividades de apoio altera as condições avaliadas quando o contrato foi firmado. Como evitar então a perda da cobertura? Informar a seguradora antes de adesivar o veículo. Comunicar qualquer mudança na utilização do carro durante a campanha eleitoral. Consultar o corretor de seguro antes de prestar serviço a candidatos ou partidos, solicitar um endosso para registrar formalmente a alteração na policy, quando necessário, conferir quais danos e situações estão excluídos da cobertura contratada. A Federação Nacional de Seguros Gerais esclarece que adesivos de pequeno porte em veículos de passeio sem alteração de utilização não comprometem a cobertura do seguro.
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1: A Santa Casa de Misericórdia de Vitória, no Espírito Santo, abriu processo seletivo para médico socorrista do Serviço de Atendimento Móvel de Urgência, o SAMU, do Espírito Santo. O edital prevê a formação de cadastro de reserva para eventual contratação. Para participar, é necessário ter graduação completa em medicina, registro no Conselho Regional de Medicina, o CRM, e experiência profissional mínima de 6 meses em serviço de saúde de urgência e emergência ou áreas correlatas. A remuneração é de R$13.358 para a jornada de 36 horas semanais, além de ticket de alimentação. R$30 por plantão e adicional de insalubridade. As inscrições devem acontecer por meio de formulário eletrônico no site do SAMU. No momento da inscrição, o candidato deverá preencher os dados solicitados e anexar documentos comprobatórios exigidos no edital. Além da formação em medicina do registro no CRM, o candidato deverá comprovar a experiência mínima de 6 meses em serviço de saúde de urgência e emergência e apresentar certificado de proficiência em alguns cursos. A escala terá a definição pela coordenação médica. Os profissionais poderão atuar tanto nas unidades móveis avançadas do SAMU, quanto na Central de Regulação Médica das Urgências. A primeira etapa será a avaliação curricular. Nessa fase, haverá consideração de critérios como experiência profissional, curso de capacitação, local de atuação, especialização ou residência na área. Os candidatos aprovados nessa etapa serão convocados para as fases seguintes por meio de e-mail e WhatsApp.
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1: Nosso tema hoje é o dinheiro entra e o dinheiro some. Uma das frases mais repetidas no Brasil é: eu não sei onde foi parar meu dinheiro. Essa frase revela algo sério: a falta de controle emocional e financeiro. Hoje, com pagamentos digitais, cartão por aproximação e compras parceladas, gastar ficou fácil demais. Sentir o peso do gasto ficou difícil. Quando você não registra, não percebe. Quando não percebe, repete. Quando repete, aí se torna um problema. Provérbios 27:23 diz: procura conhecer bem o estado das tuas ovelhas. Isso fala de cuidado e atenção. Dica prática: separe seus gastos em três grupos simples: essenciais, importantes e supérfluos. Você vai se surpreender com o quanto está indo para o supérfluo. Orçamento começa com clareza, não com sofrimento. E lembre-se sempre: quem planeja tem futuro, quem não planeja tem destino.

0: Fala, jovem! A paz do Senhor Jesus! Estamos dando início a mais uma edição do programa Os Dias da Minha Mocidade. Um programa de jovem, feito por jovem e para jovem. Estamos aqui junto com essa mocidade linda, esse povo de Deus, e é maravilhoso. E a você que está acompanhando a programação da TV Manaim, a paz do Senhor Jesus a você que está conosco também nas nossas plataformas digitais, a você que está nos acompanhando pelo YouTube, você pode participar. Olha, jovens estão aqui para participar conosco, mas você que está em casa, jovem de todas as idades, de 7 a 70, de 8 a 80, você pode participar. Como você vai participar? Você pode participar dando like, você pode participar compartilhando nos grupos de WhatsApp, você pode participar, olha, comentando. Você não sabe como é importante para nós os comentários, você deixar o like, você compartilhar esse conteúdo, porque vai chegar mais jovens, vai chegar mais pessoas, e essas pessoas serão alcançadas pela palavra do Senhor. Nós estamos aqui com o jovem pastor, nosso querido pastor André Ramos Lievore. Falei certo?
1: Falo certo.
0: Sobrenome?
1: Parece que me conhece.
0: Pai do Senhor, pastor, alegria estar recebendo o senhor aqui.
1: Para mim também é

0: Grande alegria participar, primeira vez aqui do Jovem para Jovem. Já vim em outros eventos, mas essa é a primeira vez.
1: Amém. O pastor está na igreja pastoreando?
0: Igreja de Jucutuquara.
1: Jucutuquara, aqui em Vitória, cidade de
0: Isso.
1: Vitória. Amém. Os jovens aqui, os irmãos estão vendo. E esse jovem aqui, nosso querido Daniel Bravin. Vamos seguir, Daniel?
2: Tudo bem, Elias? A paz do Senhor.
1: Paz do Senhor.
2: Paz do Senhor, pastor André. Hoje estamos aqui no programa especial, porque o pastor André, ele é o meu pastor lá da igreja de Jucutuquara, aqui em Vitória.
1: Maravilha.
2: Então, estamos em casa, digamos assim, né?
1: É verdade.
2: Também saúdo os nossos queridos jovens que estão aqui no estúdio conosco e a você que está participando da sua casa, do seu trabalho. Para nós é uma grande alegria estarmos juntos. Você que está conectado nas nossas plataformas digitais, também pela TV Manaim, para nós é uma grande alegria. E nós estamos continuando o nosso tema da semana passada. Estamos gravando sobre os frutos do Espírito Santo e hoje nós vamos falar sobre a paciência. E os jovens têm algumas perguntas aqui a serem respondidas pelo pastor. Então vamos começar, Elias?
1: Vamos,
2: Vamos sim,
1: vamos ao
2: então,
1: primeiro jogo.
2: com o Cássio, que vai se apresentar e fazer a sua pergunta.
3: Amém. A paz do Senhor, pode ser o Elias, pode
1: Paz
3: ser o
1: do Senhor.
3: pastor André. Eu sou o Cássio Ravani, estou ali na Enseada de Suá, juntamente com o pastor Sérgio Carlos de Souza e também o pastor Anderson Cabral. Pastor André, nós vemos na palavra de Deus muito sobre o tempo de Deus, né? Na prática, esse esperar, né, a paciência, fala sobre não só sobre a reclamação, o ato de não reclamar, ou tem algo mais profundo sobre a paciência?
0: Muito boa pergunta. A expectativa, quando se procura exercer a paciência, normalmente, é se aguardar que algo venha ocorrer conosco para nos atender, mas algo que independa de nós. E a palavra nos diz que não é assim. A vida do jovem, em particular, ela depende do Senhor. Então, a paciência é o exercício da fé, da confiança, é o exercício de esperar no Senhor. Então, é algo mais profundo que simplesmente não reclamar, do que simplesmente não questionar ou deixar, como dizem alguns, deixar a vida seguir. Não, não. É o exercício de uma fé na oração, na busca ao Senhor, no apresentar-se ao Senhor. A bênção Deus tem para nos dar, mas espera de nós o nosso trabalho para usufruirmos disso. Com a paciência, é um exercício de confiança no Senhor.
2: Muito bem. Amém.
1: Vamos para o segundo jovem?
2: Vamos sim.
4: A paz do Senhor, pastores, a paz do Senhor aos jovens que estão nos assistindo. Meu nome é Ana Flávia, eu sou da Igreja de Glória 3, aqui em Vila Velha mesmo, e do ministério do pastor João Alexandre. A minha pergunta é a seguinte: como nós podemos saber a diferença entre ter paciência de verdade e ser omisso ou estar com medo de agir diante de situações que exigem, posicionamento?
0: Certo. Pergunta perspicaz. A exigência de um posicionamento, ela vai exigir, existir, na verdade, perdão, independente de sermos pacientes ou não. A paciência vai nos trazer sabedoria para que nós, jovens, possamos exercer esse posicionamento. Porque de que me adianta ser apressado e errar? De que me adianta apresentar-me com rapidez e tomar uma decisão que vai me trazer um grande prejuízo? Então, a paciência, quando ela é exercida pelo Espírito Santo em nós e nós, na nossa vida, nós vamos nos posicionar, com certeza, até em termos espinhosos, mas vamos ter um posicionamento segundo a nossa fé, segundo a nossa doutrina, segundo a nossa crença, segundo a nossa experiência e tudo isso resumido na condução do Senhor. O nosso testemunho do jovem como servo do Senhor. Então, nos posicionamos. A diferença é que nós não nos calamos. A paciência não cala o jovem. A paciência não cala o servo. Ele vai falar no momento certo, conduzido pela sua experiência, não somente. Conduzido pelo seu entendimento, mais uma vez, não somente isso. Mas o jovem vai se posicionar no tempo certo, conduzido pelo Senhor. Deus não vai interferir, nosso Salvador não vai interferir no seu tempo, na sua capacidade. Ele vai te instruir, ele vai te orientar. E nós vamos ter sabedoria para exercer a paciência. O momento certo de nós agirmos, nós interagirmos e nós nos posicionarmos, tudo vem da parte do Senhor. Por isso que é uma ação do Espírito Santo.
2: Pastor,

0: E por que que quando nós falamos de paciência, é tão difícil exercer isso no nosso contexto de forma geral?
1: A nossa sociedade, Bravin, ela exerce sobre a vida das pessoas uma cobrança muito grande. As tecnologias, todo o desenvolvimento não amenizou a pressa, não amenizou a rapidez com que somos cobrados. Agravou-se. Antes nós esperávamos chegar em casa para dar um telefonema. Hoje já pega o celular na rua e dá 10 telefonemas. É uma coisa que nos acrescentou muito a tecnologia, mas nos cobra. Hoje o tempo ele é raro. Então, essa dificuldade de exercer a paciência, essa questão de que nos é cobrado, é justamente porque nós vivemos um mundo que ele é veloz, vivemos um mundo que ele é rápido, vivemos um mundo que ele exige decisões imediatas, exige que nós venhamos a agir de forma imediata. Mas como servos do Senhor, nós somos moldados, moldados inclusive para o nosso exercício no dia a dia, como jovens, como varões, como senhoras. Exercemos isto para que possamos ser sábios e prudentes. Uma palavra na Bíblia que ela precisa muito ser absorvida por nós. Prudência. Então, a paciência, Bravin, nos nossos dias é difícil de ser exercida para uma sociedade que cobra, mas ela tem que ser pautada pela prudência nos nossos atos.
0: Muito bem mesmo. Vamos para mais um jovem? Vamos sim para a próxima pergunta aqui no estúdio.
2: Paz do Senhor a todos, me chamo Rebeca, sou da Igreja de Praia Costa 4, do Ministério Pastor Diniz. Bom, a minha pergunta, ela está baseada no livro de Tiago, que nos diz assim, que o homem, ele tem que ser pronto para ouvir, tardio no falar e tardio em se irar. No nosso dia a dia, com comentários nas redes sociais, com uma provocação no colégio, ou na faculdade, ou no trabalho, como a gente pode colocar em prática esse texto antes de nós agirmos por impulso?
1: É, uma
0: Muito boa
1: palavra,
0: pergunta, né, pastor?
1: muito boa pergunta, até porque desperta a maturidade,
0: Isso.
1: exercício da maturidade, a formação da maturidade na vida dos jovens, a não a ação impulsiva, como já disse aqui, mas o jovem, ele precisa do primeiro buscar no Senhor. As redes sociais é uma maravilha, a tecnologia, como já dissemos outras aqui, o celular, como citei, mas a rede social nos aproxima e nos afasta, porque eu não vejo quem está à minha frente, eu não vejo a quem eu devo responder. E me sinto cobrado como se fossem os mais ferozes adversários. Eu tenho que me posicionar, eu tenho que falar, eu tenho que agir, eu tenho que tomar um lado, eu tenho que tomar um partido. Não, não, não. Nós temos que agir segundo aquilo que é a sabedoria que muitas vezes vem da nossa casa, vem dos nossos pais. Então, o Tiago fala de sermos prontos a ouvir. Por quê? Quem ouve, responde com mais sabedoria. Aquele que ouve, ele tem embasamento para responder um contexto geral. Não responder simplesmente uma pergunta isolada, que ele pode amanhã ser pego de surpresa por aquilo que ele respondeu. Isso nós podemos colocar, Luiz, em todos os campos da nossa vida. A resposta de uma pergunta, uma questão profissional. Você dá de imediato, aí aquela pessoa que está te questionando, ela já sabe onde já está o seu ponto fraco. Você se precipitou, você falou antes de ouvir tudo, agora eu vou te pegar, vou te pressionar mais. Vou fazer com que você venha a se contradizer. Vou te levar a desdizer aquilo que você disse. Isso é uma coisa que nós precisamos vigiar. O Tiago, quando ele fala pronto no ouvir, na igreja também, nós precisamos aprender como jovens, a todo tempo, aprender como agir. Eu sempre digo aos meus obreiros lá, eu já, o valor, né, Daniel, de se sentar e saber dar uma assistência. O cunho espiritual, o que é uma assistência? Não é falar, não é pregar, é ouvir. Ouvir. Então, quando você senta com uma ovelha e você ouve, ou quando você senta com um jovem para outro, e você vai dar assistência, a ouvir. E aquele quer mais falar do que ouvir, porque ele está necessitado de colocar seus sentimentos para fora. Então, Tiago diz o seguinte, ó, ouvir é essencial no relacionamento também familiar. É para que você tome as suas decisões quando a esposa, os pais, os irmãos te questionam a respeito de um ocorrido. Você sabe como fazer, você sabe como agir, você sabe qual o caminho trilhar. Não é levado simplesmente por uma emoção sentimental familiar. Aí

0: Emoção no trabalho. E essa emoção, ela tem dois sentidos, né? Ela é uma emoção que nos traz alegria e que nos traz raiva. Crente sente raiva, tá? Eu vou dizer pra você, crente sente raiva, crente se abate, crente sente ira, mas não peca. Mas sente tudo isso. Ou seja, quando eu ouço, eu estou pronto para poder responder com segurança, sem ser questionado depois. Sem ser questionado. Eu dava assistência, né? A igreja era em Coqueiral, Coqueiral. E lá tinha uma família que estava vivendo um momento conturbado. Eu era muito jovem, acho que era da idade de vocês, que eu ia com meu pai, que era pastor lá. E aquela família, aquele momento, os filhos dele, uma amiga, grande amiga, me tornou, se casou, tem uma filha, grande amiga minha, e ela chegava para conversar comigo nos domingos para falar. Eu simplesmente ouvia, ouvia. Eu nem me interferia, porque ela precisava falar no momento que a família vivia, depois o senhor trouxe toda a bênção, resolveu aquela questão. Mas em ouvir, depois que nos tornamos amigos, ela deu um testemunho a respeito de que, André, como era importante para mim naquela época é falar, ter alguém que me ouvia. Meus pais vivendo um momento difícil no relacionamento. A minha irmã casada com a família dela. Eu não tinha quem me ouvia. E você parar para me ouvir. E isso para ela disse para mim, foi de grande valia ser ouvida, poder falar com alguém. Reitero aqui o que eu falei, a tecnologia é uma grande bênção, mas ela separa, ela divide, ela isola as pessoas, né? Ela isola. É comum você chegar num local e as pessoas de celular na mão. Não estão ouvindo, não estão se inteirando do com o outro. Demonstração de afeto, uma demonstração de amor, uma demonstração de carinho. Ele vai falar da proximidade, um ouvindo o outro, um sabendo do outro. Proximidade que se dá pelo celular. Quando eu ligo para fulano, quando eu ligo para fulana, para alguém, para saber como ela está, saber como você está, saber como nós estamos, para poder interagir com a vida do outro. Então, ou seja, isso é a coisa que aproxima e traz ligação. Um contento aqui para os irmãos é que o que nos traz a igreja é a necessidade de uma bênção. O que nos faz permanecer na igreja é a bênção do Senhor. Mas o que nos alegra em estar na igreja é a comunhão uns com os outros. É a lembrança, né, daquele irmão, aquele jovem, aquela jovem, aquele diácono. Lá na igreja que eu estou hoje, tem um diácono lá que ele faleceu, né? O seu Solimar faleceu. Aí ele deixou um testemunho maravilhoso pela paciência e pelo ouvir as pessoas da igreja. Todos falam muito bem dele. Se ele fosse vivo, ele era presidente do presbitério. Pastor Alexandre, que não me ouça. Mas é um homem de uma mansidão, é um homem paciente, era um homem que atendia, conversava, levava as pessoas a falar com ele. E ele tinha um carinho, tem um carinho na igreja extraordinário. Até hoje, após o falecimento, eu estou lá em 3 anos, mais de 3 anos que ele faleceu, ainda existe o legado desse diácono na igreja.
1: Amém. Que bênção.
0: Maravilha.
1: Maravilha. Agora nós vamos seguir para a última pergunta aqui do estúdio. Pai Senhor Jesus, meus irmãos, Pastor André, Elias,
2: Pai Senhor.
1: meu nome é Davi, Cordeiro de Melo, sou da igreja de Praia da Costa 4, Ministério do Pastor Diniz Cipreste. A minha pergunta é: nosso dia a dia, nossa rotina, nos nossos lares, às vezes acabamos perdendo a paciência. Isso nos leva a discussões, a brigas que são desnecessárias. E a pergunta que eu tenho para o pastor é: como a paciência pode mudar esse cenário no nosso relacionamento das pessoas que estão ao nosso redor?
0: Muito boa pergunta. Primeiro porque apresento a questão da família, né? Um grande alvo do adversário hoje, em desvalorizar a família e trazer contendas e dissensões e perturbações à família. A paciência, ela vai poder exercer a preservação da família, preservação, quando ela for algo real na nossa vida. Então, a minha família vai ser preservada, o meu relacionamento com os meus pais, com meus irmãos, para aqueles que são jovens que nos assistem, mas que não são, meu relacionamento com a minha esposa, com os meus filhos, é quando no exercício da paciência, voltando à pergunta anterior, estou pronto para ouvir, tardio para falar. Estou pronto para aprender E nós, jovens,

0: Não tem nada a ver com aquilo, mas é a sua casa, é uma contenda que surgiu. Como exercer essa paciência de algo que me irrita muito, porque não tem nada a ver com aquilo? O governo do Espírito Santo. Quando temos o governo do Espírito Santo sobre a nossa vida, a paciência, ela vai ser exercida. A paciência, ela vai existir. Ela vai ser alcançada. E é uma coisa que não precisa nem pensar. Porque o primeiro ponto, uma das doutrinas básicas da obra que exercemos, nesse caso específico da pergunta, é o clamor pelo sangue de Jesus. Quando você chegou na sua casa, alguma coisa que te trouxe ali uma perturbação, e você viu que ali você não tem como resolver, você vai clamar no seu coração. O primeiro ato do Espírito Santo é trazer o governo sobre a sua vida. Para que com paciência você possa responder, você possa falar, você possa se posicionar. Com paciência você não venha aumentar aquela contenda, você não venha inflar a perturbação, mas com a paciência você possa trazer ali a mansidão sobre a família, possa trazer a boa comunhão com os outros, possa trazer o controle do Espírito para todos. Então, através de um jovem, toda a família pode ser agraciada. E um jovem que não precisa ser de uma família todas de evangélicos, todas de cristãos. Basta ele sozinho. Ah, meu pai não é, minha mãe não é, meu irmão não é, só eu que sou. Aí que o Espírito Santo, tendo mais governo na sua vida, vai exercer o seu poder dentro da sua casa. Então, o Espírito Santo vai exercer o poder que ele possui através da vida do jovem, através do testemunho do jovem, através da forma que ele vai se portar. Então, a paciência vai ser alcançada através do governo do Espírito Santo.
1: É interessante, pastor, o senhor está falando isso, e o Davi, que falou sobre a família, né? E o Davi é irmão gêmeo da Rebeca.
0: Gênio?
1: Para você que está em casa e não sabe, né? Os dois são gêmeos. Eles são gêmeos, mas temperamentos às vezes diferentes. E a família tem isso. Às vezes na escola existe isso. Qual a palavra do senhor em relação a essa situação? Do jovem ou de nós mesmos, nós somos diferentes. Só que a palavra do Senhor é uma só. Então vale para todos, né? Independente, vamos supor, o Davi é gêmeo da Rebeca, mas eles são diferentes. Mas a palavra do Senhor, ela é única, né, em relação a isso.
0: Isso. É, o que vai nos aproximar sendo diferentes é o nascer de novo, é a nossa experiência de salvação. Vocês são um caso clássico, gêmeos, eu não sabia, e que suas diferenças, mas o Espírito Santo os aproxima. Como pode aproximar todos nós que estamos aqui? Porque quando nasce, não nasce algo, alguém indiferente ao Senhor. Todos nós vivemos a experiência do novo nascimento. E somos iguais perante Deus. Como homens, temos a nossa diferença. Como seres humanos, temos as nossas diferenças. Mas diante de Deus, somos pertencentes a um só corpo. Então, o que nos aproxima um do outro, Elias, o que nos faz conviver, é esse novo nascimento. Por isso, nós não nos aceitamos uns aos outros. Por isso, nós estamos em convivência uns com os outros. Por isso, exercemos o amor uns com os outros. Porque nós somos parte de um todo. Não somos isolados.
1: É um corpo.
0: Há um corpo. Somos ali pertencentes a um corpo. Isso nos torna únicos, próximos. Então eu sou, passo a ser igual a você, temos os mesmos desejos. Porque você tem um desejo, tenho certeza, Elis. Qual é o seu grande desejo hoje, espiritualmente, que a Igreja Maranata pregoa? A volta de Jesus. Você quer a volta de Jesus? Todos nós queremos. O primeiro ponto, já nos aproximou. E já nos fez ter o mesmo sentimento. Queremos ir para os céus. Há outra doutrina que é apregoada pela Igreja. Corpo. Então eu quero que você receba uma bênção. Eu quero que você quer que eu receba, você quer que o Elis receba, o Elis quer que o Bravinho receba. E isso nos aproxima, nos faz um ser um só. Quando o povo de Israel saiu do Egito, nada ficou para trás, nenhuma unha ficou para trás, diz a palavra. Então, ou seja, havia ali uma ideia única, um sentimento único. Isso aproximou o povo, isso nos aproxima. Esse sentimento de corpo, de comunhão, de estarmos próximos.
1: Amém, pastor. Glória a Deus. Estamos chegando ao final de mais uma edição do programa Os Dias da Minha Mocidade. Querido pastor André Lievore, nós agradecemos a presença do senhor aqui mais uma vez.
0: Para mim é uma grande honra participar desse testemunho que os jovens estão dando.
1: Amém. Querido Daniel Bravin.
2: Amém, Elias. Assim nós finalizamos mais um episódio. Na semana passada nós estivemos juntos aqui, falando sobre os frutos do Espírito Santo. E na semana que vem nós continuaremos esse tema. Você sabe quais são os frutos do Espírito Santo? o que eles podem atribuir nas nossas vidas.

0: Jovens. E gostaria de mencionar a equipe de produção no qual eu faço parte, juntamente com a Estela, com o Guilherme e com a Raíssa. Um grande abraço a todos.
1: Amém. A gente está Pai do Senhor, aos nossos queridos jovens, Pai do Senhor. E a você que está em casa conosco, teve a paciência de ficar até o final, que maravilha. Ó, seja paciente também. Você que não deu like, deixa o seu like, ó, o triple C. Curta, comente, compartilhe, coloque nos grupos de WhatsApp, nos ajude a levar a palavra do Senhor a mais pessoas, a mais lares. Na próxima semana a gente vai estar de novo juntos aqui, através da TV Manaim, e a você que está no canal no YouTube também, a você que está assistindo pela primeira vez, nós temos o canal oficial da Igreja Cristã Maranata no YouTube, onde você poderá assistir todos os conteúdos do programa Os Dias da Minha Mocidade. Tem uma playlist lá que você pode assistir a todos. Aliás, tudo que a TV Manaim transmite, todos os conteúdos, eles vão para a plataforma do YouTube. Você pode assistir quantas vezes quiser. E você vai encontrar muitos conteúdos para poder edificar as nossas vidas. A todos, a paz do Senhor Jesus e até a próxima semana. Tchau, jovem!

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1: Um tratamento que utiliza componentes retirados do próprio sangue do paciente poderá ser empregado no Brasil como complemento para aliviar sintomas da artrose no joelho e de outras condições osteomusculares. O Conselho Federal de Medicina regulamentou o uso do plasma rico em plaquetas, conhecido pela sigla TRP, por meio da Resolução número 2464/2026, em vigor desde 15 de julho. A norma deixou de tratar a técnica como exclusivamente experimental nas 4 indicações autorizadas e estabeleceu critérios para sua aplicação médica. A autorização, porém, não vale para qualquer doença ou finalidade. O PRP foi regulamentado para 4 condições específicas e não pode ser oferecido como promessa de cura ou regeneração dos tecidos. O plasma rico em plaquetas é um produto biológico preparado a partir do sangue do próprio paciente. Depois da coleta, o material passa por um processamento para concentrar as plaquetas presentes no plasma. As plaquetas são mais conhecidas pela participação na coagulação, mas também carregam proteínas e fatores envolvidos em processo de reparação e resposta dos tecidos. Depois da preparação, o PRP é aplicado na região indicada pelo médico. Como o material é retirado do próprio paciente, ele é classificado como autólogo. A nova resolução determina que a manipulação seja mínima e que o produto seja destinado ao uso não transfusional. Também proíbe material proveniente de outra pessoa, de animais ou sem origem rastreável. O processamento precisa seguir as normas sanitárias da Anvisa.
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3: O sarampo voltou a preocupar autoridades de saúde nas Américas.

0: Diante do aumento de casos registrados em diferentes países. Até 18 de julho deste ano, foram contabilizados quase 48 mil casos na região. No Brasil, são 24 confirmações neste ano, sendo 23 em São Paulo. No Espírito Santo, segundo dados da Secretaria de Estado da Saúde, SESA, foram contabilizados 29 casos suspeitos da doença, todos sem confirmação, até o dia 8 de agosto. Entretanto, apesar de não haver casos confirmados no cenário recente, outro dado preocupa especialistas. A cobertura da vacina tríplice viral. O imunizante protege contra sarampo, cachumba, rubéola, doenças infectocontagiosas que podem causar complicações graves e até levar a óbito, principalmente em crianças e pessoas com saúde mais vulnerável. Apesar de ser considerada a forma mais eficaz de prevenção, segundo dados do sistema Vacine Confia, a cobertura no estado está em 78%, abaixo da meta de 95%. O sarampo é uma das doenças mais contagiosas que causam erupções cutâneas. A transmissão ocorre de pessoa para pessoa por meio de secreções respiratórias eliminadas ao tossir, espirrar, falar ou respirar. Segundo especialistas, as partículas virais podem permanecer suspensas no ar por minutos a horas, principalmente em ambientes fechados. O sarampo pode provocar complicações, principalmente entre crianças pequenas. Entre os problemas associados à doença estão otite, diarreia com desidratação, pneumonia e laringotraqueobronquite.
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1: O Hospital Evangélico de Vila Velha está habilitado para realizar transplantes de pâncreas. A autorização foi concedida e, com isso, a instituição se torna o único hospital do Espírito Santo habilitado tanto para captação quanto para transplante no órgão. O hospital já havia realizado transplante de córnea, rim, fígado e coração. Com a nova autorização para pâncreas, passa a ser o centro transplantador do Espírito Santo com o maior número de modalidades habilitadas. Até então, pacientes que precisavam do transplante de pâncreas eram encaminhados para outros estados por meio do tratamento fora de domicílio. Agora, o atendimento poderá ser realizado aqui no Espírito Santo. No Hospital Evangélico de Vitória, o transplante de pâncreas será realizado junto ao transplante renal. O foco são pacientes com diabetes tipo 1 que fazem diálise. O procedimento pode proporcionar mais qualidade de vida de forma significativa. Permite que o paciente deixe tanto a diálise quanto o uso contínuo de insulina, uma transformação completa na rotina de cuidados. O transplante representa uma nova oportunidade de vida para muitos pacientes. Quem faz diálise e é portador de diabetes tipo 1 deve conversar com o médico que já acompanha o seu tratamento para entender se possui indicação para o transplante de rim e pâncreas.
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1: Nós cumprimentamos a todos com a paz do Senhor Jesus e convidamos aqueles que puderem abrir a sua Bíblia no Evangelho segundo Mateus, capítulo 8, verso o primeiro, o segundo e o terceiro. Nós vamos ler e meditar nesses três versículos. O texto fala a respeito do leproso purificado. Diz assim a palavra do Senhor: e descendo ele do monte, seguiu-o uma grande multidão. E eis que veio um leproso e o adorou, dizendo: Senhor, se quiseres, pode tornar-me limpo. E Jesus, estendendo a mão, tocou-o, dizendo: quero, ser limpo. E logo ficou purificado da lepra. Meus irmãos, essa palavra do Senhor, ela traz uma sequência grande de ensinos de Deus para as nossas vidas, porque ela nos faz entender aquilo que é o projeto de Deus para a nossa salvação de forma completa. O primeiro momento do texto aqui, ele diz que Jesus vinha descendo do monte. O dia a dia de Jesus, a sua vida, o período do seu ministério, foi, em certos momentos ele estava no monte, e quando ele descia do monte, ele já descia com as orientações do Pai para encontrar com as vidas necessitadas, para resolver os problemas daqueles que eram necessitados. E todos que Jesus encontrou sempre tiveram uma experiência com ele. Toda vez que Jesus descia do monte, uma experiência nova acontecia. E esse momento aqui foi um desses momentos. Jesus descendo do monte, a grande multidão acompanha ele e vem um leproso. Para que nós possamos entender de forma bem rápida aqui, prática, o leproso naquela época era alguém que ele não podia ter o contato com as demais pessoas. Então ele ficava longe da família, ele ficava longe dos amigos, ele vivia longe de todos. E se ele fosse pela rua e encontrasse com alguém, ele tinha que anunciar a sua condição para que as pessoas desviassem dele. E o texto fala que quando Jesus desceu do monte, a grande multidão veio, e no verso 2 diz que um leproso foi ao encontro. Humanamente falando, aquele homem não podia ir andar ao encontro de Jesus. Mas algo que em especial aconteceu no seu coração, que ele tinha dentro de si, foi o que marcou, proporcionou aquele encontro do homem com Jesus. O texto diz assim, no verso 2, e eis que veio um leproso e o adorou, dizendo, no coração, pelo lado de fora, fisicamente falando, aquele homem estava impossibilitado de ter um encontro com Jesus. Mas o que ele trazia dentro de si, o desejo de adorar, foi o que proporcionou o encontro. Então nós vivemos dias, hoje, nos dias em que nós vivemos, a nossa condição visível, humana, racional, ela impediria de nós termos também um encontro com Jesus. Mas o que um dia o Espírito Santo colocou dentro de nós, o desejo de adorar, é isso que proporciona o encontro. Então, humanamente falando, ele não poderia encontrar. Profeticamente falando, pelo um ato do Senhor na vida dele, que era o desejo de adorar, proporcionou o encontro. Nós vivemos dias, nessa última hora, em que o Senhor, através do Espírito Santo, tem colocado no nosso coração o desejo de adorar. Então, o nosso dia a dia é: não poderíamos ter um encontro com Jesus, não poderíamos falar com ele, não poderíamos nos chegar a ele, mas pelo desejo, aquilo que o Espírito Santo colocou dentro do nosso coração, desejo de adorar, é o que proporciona também a nós hoje, nos nossos dias, este encontro maravilhoso. O texto diz assim: ele foi ao encontro de Jesus e o primeiro ato dele foi adoração. Ele adorou o Senhor. Depois que ele adorou, ele apresentou a sua condição. Ele falou da sua condição. Primeiro adorou, depois apresentou a condição: Senhor, se quiseres, pode tornar-me limpo. Interessante que a referência dele ao Senhor, humanamente falando, era um homem. Mas profeticamente falando.

como ele já, o Espírito Santo já tinha testificado no coração dele, que aquele não era um homem comum. Ele agora, ele primeiro, ele adora, depois o segundo ato é, ele se refere ao Senhor como sendo o Senhor. Quando alguém chega a dizer que é o Senhor, chega a reconhecer que ele é o Senhor, que Jesus é Senhor, automaticamente ele estava dizendo, ele é Senhor e eu sou servo. É isso que nós precisamos. O Senhor, ele aguarda esse reconhecimento das nossas vidas. E quem coloca esse entendimento no nosso coração é o Espírito Santo, e quer colocar na sua vida nesta hora. Esse entendimento. Né? A nossa condição. Não poderíamos ter jamais um encontro com ele, mas o Espírito Santo proporcionou um encontro. Ele colocou o desejo de adorar no nosso coração. Revelou para nós que ele é o Senhor. Porque a Bíblia diz assim, ninguém diz que Jesus Cristo é o Senhor se não for pelo Espírito. Quando ele chama Jesus de Senhor, ele está dizendo, tu és Senhor, eu sou servo, tu és o Todo-Poderoso, eu sou necessitado, tu és o dono da bênção e eu preciso de uma bênção. Ele diz assim, se quiseres, bem pode tornar-me limpo. Ele se colocou agora a condição. Eu sei da minha condição, mas eu sei do poder que o Senhor, o Espírito Santo já testificou no meu coração o poder que o Senhor tem. Irmão, você que nos ouve nessa hora, o Senhor, ele deseja através do Espírito Santo te dar esse mesmo entendimento, colocar em você o desejo de adorar, revelar que é o Senhor, que ele é Senhor, Jesus, ele quer ser o Senhor da sua vida, e depois você pode apresentar a sua necessidade diante dele, que ele vai te abençoar. No verso 3, para encerrar, ele diz assim, e Jesus, estendendo a mão, tocou-o, dizendo, quero ser limpo, e logo ficou purificado. Do mesmo jeito que o leproso não podia ir ao encontro do homem que estivesse limpo, não podia conversar e ter contato, mas o Espírito Santo proporcionou, quando houve aquele a adoração, quando houve o reconhecimento de que ele é Senhor, quando houve o pedido de socorro, aí o Senhor estendeu a mão. Interessante que a lei dizia que um homem que fosse são, ele não podia tocar no leproso, porque se ele tocasse no leproso, ele ficaria impuro. Mas o texto diz que quando o homem adorou, quando o homem reconheceu que Jesus era o Senhor e ele pediu socorro, Jesus estendeu a mão. Quando os nossos atos chamam a atenção do Senhor, quando os nossos atos pelo Espírito chamam a atenção do Senhor, ele estende a mão. A lei dizia que não poderia, ele ficaria impuro se ele tocasse. Mas o texto diz assim, e estendendo a mão, tocou. Jesus agora, ele toca, ele se fez impuro para tornar eu e você, para nos tornar puro, para nos limpar, ele se tornou impuro. E isso aconteceu na cruz. Quando Jesus abriu os braços ali na cruz, ele estava se tornando impuro por mim e por você, para que eu e você pudéssemos ter a vida eterna. E logo depois, o texto diz assim, tocou nele e logo ele ficou limpo. O tempo da bênção, o tempo do milagre, quando Jesus começa a agir, quando o homem se dispõe a adorar, quando o homem reconhece que Jesus é Senhor, quando ele apresenta sua necessidade, quando o Senhor toca no coração do homem, aí a Bíblia diz assim, e logo ficou limpo. O milagre é para hoje, a bênção é para agora. Se você quiser, Jesus pode tocar em você agora. Não importa a distância, não importa o lugar onde você está, se você adorar, se você reconhecer que ele é Senhor, e se você fazer o pedido, ele tem poder para te tocar e te limpar, assim como aquele homem ficou limpo. O texto diz assim, estendeu a mão, tocou e logo ficou limpo. E Jesus não tem bênção para ontem, para amanhã, para depois da manhã, para o ano que vem. Ele tem bênção para agora. Se você quiser, ele pode tocar em você agora. Busque uma experiência com o Senhor. Quem proporcionou tudo isso aqui foi o Espírito Santo. Esse mesmo Espírito está aí com você agora, está na sua casa, onde você estiver ouvindo essa palavra agora, o Espírito Santo está com você e ele quer colocar esse desejo no seu coração, desejo de adorar o Senhor. Busque essa bênção para a sua vida, ainda há tempo.

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1: Goianópolis foi a capital brasileira com maior crescimento no índice de desenvolvimento da educação básico IDEB 2025, divulgado pelo MEC. Santa Catarina teve também resultados positivos. Apesar do crescimento dos números, especialistas alertam que é preciso melhorar a aprendizagem dos alunos. Os indicadores mostram que Santa Catarina registrou evolução em todas as etapas. O maior avanço proporcional foi no ensino médio. Na rede municipal de Florianópolis, a avaliação também registrou avanço. A capital catarinense liderou o ranking de crescimento do IDEB entre as capitais do país, tanto nos anos iniciais quanto nos anos finais do ensino fundamental. A nota do IDEB combina as taxas de aprovação do censo escolar com o desempenho dos alunos em uma prova aplicada a cada 2 anos. O objetivo é medir a qualidade do aprendizado dos alunos de redes de ensino de todo o país. No ensino médio público, o Brasil teve um aumento de 4,1 para 4,3, com isso atingiu o maior índice desde 2005, mas continuou distante da meta de 5,2. O índice cruza duas informações e apresenta resultados em uma escala que vai de 1 a 10. Taxa de aprovação, fluxo escolar, que é a porcentagem de alunos que não repetiram de ano, e as notas do SAEB, uma prova de português e de matemática feita por alunos do 2º, 5º e 9º ano do ensino fundamental e por alunos do 3º ano do ensino médio.
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ano de 2002, na região serrana do estado do Espírito Santo, em uma de nossas igrejas, foi entregue um sonho, no qual era visto um culto de casamento. Em frente ao púlpito e em toda a igreja, havia uma decoração composta por cachos de uva. Era visto uma irmã tocando um louvor novo em um teclado branco. E esse louvor trazia uma grande bênção para a igreja. Essa irmã buscou o Senhor e entendeu que o casamento mais

Mais esperado pela igreja é o casamento da igreja fiel com o Senhor Jesus, as bodas do Cordeiro. Os cachos de uva tipificam a alegria do Espírito Santo dos fiéis que venceram. Estão cheios do Espírito, louvando ao Senhor. Estas são as verdadeiras palavras de Deus.

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3: O IFES, Instituto Federal do Espírito Santo, abriu inscrições para 4.443 vagas em cursos técnicos de graça. Os aprovados vão começar a estudar no primeiro semestre de 2027. Os interessados podem se inscrever apenas pelo site do Instituto Federal do Espírito Santo. As chances estão distribuídas por três editais que teve oportunidades para cursos técnicos integrados ao ensino médio.

0: Médio e cursos concomitantes e subsequentes ao ensino médio integrados à educação dos jovens e adultos do EJA. Para os cursos do EJA não é cobrada taxa e as inscrições podem ser feitas até o dia 27 de outubro deste ano. No caso dos dois outros editais, o prazo de inscrição vai até o dia 9 de setembro deste ano. A taxa é de R$ 85,00 para os cursos técnicos integrados e de R$ 30,00 para os concomitantes e subsequentes. O IFES reserva no mínimo metade das vagas para ações afirmativas, as chamadas cotas, destinadas a estudantes que cursaram integralmente o ensino fundamental em escolas públicas com subdivisões baseadas em rendas e critérios étnicos, raciais, pretos, pardos, indígenas e quilombolas, além de vagas para pessoas com deficiência. As oportunidades são para Alegre, Aracruz, Barra São Francisco, Cachoeira Mirim, Cariacica, Centro Serrano, Colatina, Guarapari, Ibatiba, Itapina, Linhares, Montanha, Nova Venécia, Piúma, Presidente Kennedy, Santa Teresa, São Mateus, Serra, Venda Nova do Imigrante, Viana, Vila Velha e Vitória.
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0: Militar do Espírito Santo, entender como funciona a carreira e a evolução da remuneração pode ser um dos primeiros passos antes de enfrentar o concurso. Durante o curso de formação, o aluno soldado recebe R$ 2.000 de subsídio bruto, além de R$ 800 de auxílio alimentação. Após a formação, o valor passa para R$ 5.700, também com auxílio alimentação. A evolução salarial ocorre conforme o policial avança nas graduações da corporação, podendo chegar a funções como subtenente e, em determinados casos, ao quadro de oficiais. As oportunidades chegam e-mail ao concurso público da Polícia Militar do Espírito Santo, que oferece 1.008 vagas para soldados combatentes e soldados músicos. Durante o curso de formação de soldados, o aluno soldado recebe subsídio bruto de R$ 2.010, além de auxílio alimentação de R$ 800. A remuneração total durante essa etapa chega a R$ 2.810,40. A formação será realizada na Academia de Polícia Militar do Espírito Santo, em Cariacica, com previsão de início no ano que vem, em 2027. Durante o curso, os candidatos também terão direito ao fornecimento de enxoval, ou seja, fardamento inicial, e alimentação na unidade de ensino. Após a conclusão da formação e a promoção ao cargo de soldado combatente, o subsídio passa para R$ 5.713,00, somado ao auxílio alimentação de R$ 800,00, totalizando R$ 6.513,00 em valores brutos.
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1: A Universidade de Pernambuco abriu 8.460 vagas para curso pré-vestibular da instituição, o PREVUP. O preparatório é gratuito e ocorre de forma presencial em 51 polos distribuídos em todo o estado. Os encontros serão realizados aos sábados pela manhã, de 7h30 da manhã ao meio-dia e meia, e à tarde, de 1h30 às 5h30 da tarde. Podem participar alunos regularmente matriculados no terceiro ano do ensino médio, estudantes regularmente matriculados no quarto ano do curso normal médio, estudantes

0: Matriculados no último módulo da educação de jovens adultos, o EJA, ensino médio, e estudantes egressos do ensino médio da rede pública estadual. O PREVUP oferece aulas das disciplinas cobradas nos principais vestibulares e no Enem. Entre elas estão português, literatura, matemática, física, química, biologia, história, filosofia, geografia, sociologia, língua portuguesa, inglês ou espanhol. A Universidade Federal de Pernambuco também anunciou a abertura de um concurso com 114 vagas para servidores técnico-administrativos em educação em 4 cidades do estado. As vagas são para Recife, Vitória de Santo Antão, na Zona Mata do Sul do estado, Caruaru, no Agreste, e Sertânia, no Sertão. Para os cargos de nível médio, o salário básico inicial é de R$ 3.181. Já para os cargos de nível superior, a remuneração é de R$ 5.200. Os servidores também têm direito a benefícios como auxílio alimentação de R$ 1.192.
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1: Nosso tema hoje é: o dinheiro entra e o dinheiro some. Uma das frases mais repetidas no Brasil é: eu não sei onde foi parar meu dinheiro. Essa frase revela algo sério: a falta de controle emocional e financeiro. Hoje, com pagamentos digitais, cartão por aproximação e compras parceladas, gastar ficou fácil demais. Sentir o peso do gasto ficou difícil. Quando você não registra, não percebe. Quando não percebe, repete. Quando repete, aí se torna um problema. Provérbios 27:23 diz: procura conhecer bem o estado das tuas ovelhas. Isso fala de cuidado e atenção. Dica prática: separe seus gastos em três grupos simples: essenciais, importantes e supérfluos. Você vai se surpreender com o quanto está indo para o supérfluo. Orçamento começa com clareza, não com sofrimento. E lembre-se sempre: quem planeja tem futuro, quem não planeja tem destino.

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1: Nosso tema hoje é o dinheiro entra e o dinheiro some. Uma das frases mais repetidas no Brasil é: eu não sei onde foi parar meu dinheiro. Essa frase revela algo sério: a falta de controle emocional e financeiro. Hoje, com pagamentos digitais, cartão por aproximação e compras parceladas, gastar ficou fácil demais. Sentir o peso do gasto ficou difícil. Quando você não registra, não percebe. Quando não percebe, repete. Quando repete, aí se torna um problema. Provérbios 27:23 diz: procura conhecer bem o estado das tuas ovelhas. Isso fala de cuidado e atenção. Dica prática: separe seus gastos em três grupos simples: essenciais, importantes e supérfluos. Você vai se surpreender com o quanto está indo para o supérfluo. Orçamento começa com clareza, não com sofrimento. E lembre-se sempre: quem planeja tem futuro, quem não planeja tem destino.
2: Saudamos a todos com a paz em Jesus. Nessa noite nós vamos meditar num texto da Palavra de Deus, na Bíblia, a Palavra de Deus, que se encontra no Evangelho de Lucas, no capítulo 13, do verso 10 até o verso 13. Esse texto nos diz assim: e ensinava no sábado numa das sinagogas, e eis que estava ali uma mulher que tinha um espírito de enfermidade havia já 18 anos, e andava curvada e não podia de modo algum endireitar-se. E vendo a Jesus, chamou a si e disse-lhe: mulher, está livre da tua enfermidade. E impôs as mãos sobre ela e logo se endireitou e glorificava ao nome de Deus. Esse texto ele é bastante interessante. Para mim, ele fala muito sobre perseverança de uma mulher que, 18 anos antes, ela começou a padecer de uma enfermidade que a deixou encurvada e que só fazia olhar para baixo. Poderíamos até aqui dizer que ela conhecia tudo que estava abaixo de si, talvez todas as pedras do caminho, ela conhecia. E ela não tinha condições de olhar para frente e nem para cima. Por que eu digo que é uma palavra de perseverança? Porque ela pôde ter entrado naquela sinagoga, nesses 18 anos, muitas vezes. A cada sábado, talvez, ela tenha entrado ali. E até então, nesses 18 anos, nada havia acontecido. Mas naquele dia, algo especial iria acontecer na vida dela. Muitos de nós andamos e buscamos e tentamos encontrar a Deus e a Jesus em muitos lugares. Muitos disseram, e até o próprio Senhor Jesus, no Evangelho de Mateus, no capítulo 24, ele diz que muitos diriam: ele está ali ou está aqui, mas que nós não deveríamos crer. Mas muitos de nós procuramos, tentamos encontrar o Senhor, não encontramos. Quantos de nós entramos e saímos de igrejas sem termos uma experiência com o Senhor? Aquela mulher, nesses 18 anos, ela pôde ter entrado e saído sem nada ter acontecido na sua vida, sem nenhuma experiência.

Mas ela não desistiu. E hoje, esta é uma palavra que fala muito ao meu e ao seu coração. Não desanime. Não desespere. Não abandone. Continue buscando a presença do Senhor. A palavra no livro do Salmo diz que nós devemos esperar com paciência e com confiança no Senhor, porque Ele vai se inclinar para nós. E naquele dia, naquele sábado, algo diferente acontece porque Jesus estava presente. E Jesus hoje, Ele está conosco. E quando Jesus está, nós temos uma certeza. A cura, o milagre, a libertação, ela vai acontecer, porque o próprio Senhor Jesus, numa das sinagogas, quando ele foi dado a ele o livro, e ele leu o livro do profeta Isaías, ele disse: O Espírito do Senhor está sobre mim. E ele fala então no texto que o Senhor, né, ali ordenou para que ele proclamasse liberdade. Liberdade de prisão aos cativos, que houvesse ali a operação do Espírito do Senhor. E naquele dia iria acontecer isso, e aconteceu, e hoje também pode acontecer isso. Você talvez esteja buscando há muito tempo, aquela mulher há 18 anos, você não sei há quanto tempo, mas hoje chegou o dia de nós recebermos a nossa bênção. Um outro detalhe: nas sinagogas, as mulheres elas ficavam em espaços separados. No templo em Jerusalém também havia o pátio das mulheres. Nas sinagogas ainda hoje em dia existem um local separado para as mulheres. Às vezes é um mezanino, uma parte de cima, às vezes é um muro e muitas vezes um próprio véu. E ali estava aquela mulher distante, talvez invisível aos olhos de muitos. Não sei se havia um muro, não sei se havia um mezanino, não sei se havia uma cortina, mas Jesus a viu. Para nós e Jesus não existe barreiras. Ainda que ninguém te veja, ainda que ninguém saiba quem você é, Jesus ele te conhece. Jesus ele te vê. Ele sabe das suas necessidades, como ele sabia da necessidade daquela mulher que nada pediu. Ela poderia estar reclamando por estar 18 anos assim, mas ela não estava reclamando. A Bíblia não diz que ela estava reclamando, mas ela estava ali para louvar e para cultuar ao Deus de Israel, ao Deus de seus pais. E naquele momento, a partir do verso 12, a palavra de Deus nos diz assim: Jesus, depois de tê-la visto, Jesus a chamou para si. E hoje Jesus te chama, porque ele tem uma bênção para o seu coração. E a palavra de Deus diz que quando você ouvir a voz do Senhor, não endureça o seu coração, porque ela poderia colocar ali todos os argumentos possíveis. Eu estou aqui há 18 anos, nunca ninguém me chamou, por que que agora você está me chamando? O que você quer comigo? Mas ela não rejeitou aquele chamado e ela não se importou com as barreiras que tinham dentro da sua religião ou dentro do seu campo social. Ela saiu de onde ela estava e ela foi até o Senhor Jesus. Não existe barreiras entre nós e o Senhor Jesus. Se Jesus está te chamando, é porque ele tem uma bênção para o seu coração. Ela nada pediu. Talvez você não tenha pedido nada de forma audível, mas o Senhor é aquele que conhece o seu coração. A palavra de Deus diz que antes de sair qualquer palavra pela nossa boca, o Senhor já sabe o que nós vamos proferir. Antes de pedirmos, o Senhor já sabe. Mas ela nada pediu, mas o Senhor a chamou e ela foi. Então, quando o Senhor a chamou e ela foi, o Senhor Jesus deu uma palavra para ela. Não foi a palavra do chefe da sinagoga, não foi a palavra de um ou outro discípulo de Jesus que estava ali, mas a palavra do Senhor para ela foi: Mulher, estás livre da tua enfermidade. Hoje Jesus é aquele que proclama liberdade às nossas vidas. Uma liberdade de uma enfermidade espiritual que ela tinha, que a fazia encurvar. E nesses anos passados, o que te fez encurvar? Eu não sei o que fez encurvar aquela mulher. Talvez uma grande decepção, talvez o peso do pecado, talvez uma desilusão, talvez coisas que nós estamos passando hoje e que nos faz olhar para baixo, nos faz perder a esperança. Aquela mulher tinha ali também algumas coisas, mas neste dia Jesus operou na vida dela. Eu não sei o que te faz encurvar, mas nós temos um Senhor aqui que pode nos endireitar, que pode nos levantar, que pode fortalecer todas as nossas estruturas para que nós nunca mais estejamos olhando para baixo, para as pedras do caminho, para as dificuldades desta vida. Quando nós olhamos para frente, nós vemos Jesus. E quando nós vemos Jesus, que é o caminho, a verdade e a vida, nós já podemos olhar para o alto.

para onde nós iremos morar com o Senhor. Então Jesus a viu, ele te vê. Jesus a chamou para si e hoje, nesta noite, Jesus te chama. E hoje, nesta noite, Jesus ele proclama libertação para a sua vida de tudo aquilo que te fazia encurvar. O apóstolo Pedro ele disse que nós devemos lançar sobre ele as nossas ansiedades ou lançar sobre ele os nossos cuidados. O próprio Senhor Jesus é aquele que levou sobre si as nossas dores, as nossas enfermidades. Ele é aquele que convida que você dê a ele o seu fardo, troque com ele, para que você possa andar sustentado pelo Senhor, sustentada pelo Senhor. Então a palavra do Senhor nesta noite é: você está livre. E nós nesta noite estamos alcançando a libertação. E logo depois o Senhor Jesus impôs as mãos sobre ela. As mãos de poder do Senhor são estendidas agora aí onde você está. O ministério de Jesus nesta hora ele está agindo na sua vida para te endireitar, para te levantar. E foi exatamente isso que aconteceu. Jesus impôs as mãos sobre ela e ela logo endireitou. E encerrando algo que nós não costumamos fazer depois que recebemos uma bênção de cura, de libertação, de prosperidade, seja qual for a bênção que o Senhor nos deu, de abertura de portas, muitos de nós esquecemos de ser gratos ao Senhor. E aquela mulher, depois que ela recebeu esta bênção, a Bíblia diz, no último verso que lemos, que ela se endireitou e glorificava a Deus. Comece a glorificar ao Senhor nesta hora. Porque antecipadamente, quando nós glorificamos o Senhor ele já está operando bênçãos de libertação. Talvez não seja você que está encurvado, mas você conhece alguém na sua família que está encurvado nessa hora, presos. Jesus, nesta hora, ele também declara a libertação, não somente para mim, para você, mas para todos os nossos. Então, naquele dia, aquela mulher que não desistiu, ela recebeu uma bênção. Você que chegou até hoje aqui, você que não desistiu, hoje essa bênção também é para o seu coração. Receba esta bênção em nome do Senhor Jesus, porque o Senhor Jesus ele tem abençoado as nossas vidas. Amém a todos, a paz do Senhor Jesus.

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2: Das 27 unidades da Federação do país, 11 terminaram o segundo trimestre deste ano com taxa de desemprego abaixo da média nacional de 5,4%. Em 5 deles, o índice sequer chega a 3%. Os dados fazem parte da Pesquisa Nacional por Amostra de Domicílios Contínua, divulgada na primeira quinzena deste mês pelo Instituto Brasileiro de Geografia e Estatística, IBGE. Na média nacional, a taxa de 5,4% do segundo trimestre representa um recuo em relação aos 6% do primeiro trimestre. A pesquisa do IBGE apura o comportamento no mercado de trabalho para pessoas com 14 anos ou mais e leva em conta todas as formas de ocupação, seja com ou sem carteira assinada, temporário e por conta própria, por exemplo. Pelos critérios do Instituto, só é considerada desocupada a pessoa que efetivamente procurou uma vaga 30 dias antes da pesquisa. São visitados 211 mil domicílios em todos os estados. De acordo com a Pesquisa Nacional por Amostras de Domicílios, 1 milhão de pessoas enfrentavam o chamado desemprego longo, isso é, pessoas que estão à procura de vagas há 2 anos ou mais. Esse é o menor contingente de toda a série histórica da pesquisa iniciada em 2012. Em relação ao mesmo trimestre de 2025, a queda neste contingente foi de 15%.
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